0: novos dispositivos.
1: Possibilitam não só a repressão, que é muito importante, as pessoas têm que ter uma sentença justa e adequada, a polícia tem que ter condições de investigar, mas também trazem o que eu acho mais importante, que é a prevenção. A gente precisa de muitos mecanismos para defender essas crianças, especialmente no ambiente digital, que não foi desenhado para elas.
0: A lei também prevê autorização para a chamada ronda virtual, mecanismo que permite a atuação de órgãos de investigação em ambientes digitais para identificar e coletar arquivos relacionados a crimes de violência sexual contra crianças e adolescentes. E no rol dos crimes hediondos, considerados de extrema gravidade, passam a figurar condutas como produzir, vender, trocar, publicar, divulgar e armazenar registros de violência sexual contra menores de idade. Reportagem Gabriela Noronha.
2: Lei prorroga até 2030 acesso de santas casas e hospitais filantrópicos a crédito com recursos do FGTS.
3: Instituições que atendem o Sistema Único de Saúde podem dispor de até 2 bilhões de reais.
4: A lei prorroga até 2030 o prazo para a aplicação de recursos do FGTS como crédito para hospitais filantrópicos e santas casas de misericórdia. A linha de crédito também poderá ser utilizada por instituições sem fins lucrativos que atuam no atendimento a pessoas com deficiência e prestam serviços ao Sistema Único de Saúde. Com a prorrogação, mais de 2 bilhões de reais de recursos em crédito ficarão disponíveis para essas instituições. Em 2025, as Santas Casas realizaram mais de 1 milhão e 300 mil internações e foram responsáveis por cerca de 2 milhões de cirurgias eletivas. O ministro da Saúde, Alexandre Padilha, destacou a importância das Santas Casas.
5: Corresponde 77% dos centros especializados, 57% das unidades de tratamento de oncologia espalhados em todo o país, tendo uma presença muito importante em várias regiões do nosso país.
4: O Fundo de Garantia do Tempo de Serviço, FGTS, é uma obrigação do empregador e não deve ser descontado do salário. Pode ser usado em diversas situações, como demissão sem justa causa, compra da casa própria, aposentadoria ou no caso da pessoa estar com alguma doença grave, como câncer. Agora, os recursos continuarão a ser usados como crédito para hospitais filantrópicos e santas casas de misericórdia. O ministro do Trabalho e Emprego, Luiz Marinho, falou sobre a importância desse fundo.
6: O Fundo de Garantia tem a grande responsabilidade, primeiro, de proteger o trabalhador. Segundo, ser um fundo de investimento para investimento na saúde, as cidades para construir os viadutos, hospitais também, tantos outros investimentos.
4: Nesta quinta-feira, também foram formalizados novos contratos de crédito a partir do FGTS entre a Caixa Econômica Federal e o Instituto do Câncer do Ceará, Santa Casa de Misericórdia de Goiânia e com a Santa Casa de Misericórdia de Parretos. Reportagem Márcia Fernandes.
2: O Brasil exportou mais que importou no mês de julho, o que representa um superávit na balança comercial em mais de 7 bilhões de dólares.
3: No acumulado do ano, a balança também registra um superávit. O valor é de 49 bilhões de reais.
2: O resultado foi impulsionado pela exportação nos setores da agropecuária, indústria extrativista e indústria da transformação.
3: Entre os principais parceiros comerciais está a China, com um aumento de 19,7% nas exportações e União Europeia com crescimento de 11%.
2: Já para os Estados Unidos, as exportações caíram 12,2% nos primeiros 7 meses do ano, em relação ao mesmo período de 2025.
3: Já está valendo a nova inscrição do Cadastro Nacional de Pessoa Jurídica, o CNPJ.
2: O novo modelo de identificação das empresas combina letras e números e conta com um total de 14 caracteres.
3: A medida garante mais combinações disponíveis e permite novas inscrições.
2: As empresas já inscritas no CNPJ não sofrem alteração e não precisam realizar atualização cadastral.
7: O novo modelo mantém os 14 caracteres do Cadastro Nacional de Pessoa Jurídica. A novidade é que o registro passa a combinar letras e números. A medida amplia a quantidade de combinações disponíveis para novas inscrições e garante a continuidade do cadastro. Já o procedimento para a abertura de novos CNPJs não será alterado, como ressalta o coordenador-geral de Gestão e Cadastros e Benefícios Fiscais da Receita Federal, Heriton Gomes.
8: Nada vai mudar em relação ao processo de abertura de empresas. Então, todo aquele fluxo que existe hoje via rede SIM com que todas as empresas já estão acostumadas a trabalhar para a melhoria do ambiente de negócio, ela continua.
7: Os CNPJs nos formatos numérico e alfanumérico vão existir simultaneamente. Ambos são válidos para fins legais e operacionais. Para quem já tem empresa aberta, não haverá troca de número nem a necessidade de atualizar o cadastro. O coordenador Heriton Gomes explica que a mudança vale apenas para as novas inscrições.
8: Você não precisa fazer nenhuma alteração no seu cadastro do CNPJ. Então o sistema vai reconhecer tanto os CNPJs que já existem hoje, que são numéricos, quanto os novos CNPJs que vão vir a ser emitidos, que são alfanuméricos.
7: Mesmo sem mudar o cadastro das empresas já existentes, a recomendação é que os softwares de gestão, sistemas de emissão de notas fiscais e cadastros de clientes sejam adaptados para reconhecer o novo formato do documento, como destaca o contador Floriano Carvalho.
9: Todos os sistemas continuarão reconhecendo os CNPJs que já existem hoje, porém eles têm que se adaptar para reconhecer o alfanumérico. Sistemas contábeis, emissão de nota fiscal, fornecedores, compras, precisa ser adaptado para começar a reconhecer o alfanumérico.
7: Para atualizar o CNPJ, acesse gov.br/Receita Federal, tudo junto, e clique na aba de serviços. Reportagem Edinaldo Júnior.
3: E uma correção. Agora há pouco, quando falamos da balança comercial brasileira, o acumulado da balança no ano registra um superávit de 49 bilhões de dólares, não de reais, como eu disse anteriormente.
2: A partir da próxima semana, quem tem imóvel rural já pode declarar o imposto territorial.
3: O processo é feito pela internet e quem perder o prazo pode pagar uma multa.
10: A declaração do Imposto sobre a Propriedade Territorial Rural, ITR, é obrigatória para pessoas físicas ou jurídicas que sejam proprietárias de imóvel rural e pode ser preenchida e transmitida por meio digital. A auditora fiscal da Receita Federal, Giana Han, explica.
11: A ferramenta permite o envio de declarações pela internet, sem necessidade de instalação do programa, e ela pode ser acessada pelo computador ou pelo celular. Para acessar a aplicação, é necessário ter conta GovBR, nível prata ou ouro. E existe um passo a passo disponível na internet que mostra toda a interface dessa ferramenta.
10: O prazo para envio da declaração vai de 10 de agosto a 30 de setembro. O valor pode ser dividido em 4 parcelas, sendo que a primeira deve ser paga até o dia 30 de setembro. Este também é o prazo para o pagamento em parcela única. A auditora fiscal, Giana Han, reforça que é importante não perder o prazo.
11: E é importante também lembrar que a entrega da declaração após esse prazo, ou seja, após o dia 30 de setembro, vai sujeitar o contribuinte ao pagamento de multa por atraso, que é calculada sobre o imposto devido e também conforme o número de meses de atraso.
10: Para fazer a declaração, acesse o portal de serviços da Receita Federal em receitafederal.gov.br na aba Imóveis. Reportagem Graziela Mendonça.
2: Municípios e prestadores de serviços devem concluir o preenchimento de dados do Sistema Nacional de Informações em Saneamento Básico até 3 de setembro.
3: Esse é um passo importante para garantir o acesso a recursos federais para investimentos na área.
2: O sistema reúne dados sobre abastecimento de água, esgotamento sanitário, manejo de resíduos sólidos, drenagem e manejo de águas pluviais e gestão municipal.
3: As informações subsidiam a formulação de políticas públicas e o planejamento de investimentos. Como afirma o secretário nacional de Saneamento Ambiental do Ministério das Cidades, Márcio Leão.
12: A coleta é um passo importante, né? Porque todos os municípios e prestadores têm a responsabilidade de colocar os dados e as informações que o sistema permite, e isso permite ao governo federal elaborar suas políticas e a destinação dos seus recursos para a universalização do saneamento. Então, é importante para que o governo tenha as informações precisas e que possa atuar de forma mais adequada.
2: Edital Recaatinga vai destinar 60 milhões de reais para recuperação de áreas degradadas na Caatinga.
3: O programa receberá projetos em municípios de 9 estados, com foco em áreas afetadas pela seca e pela desertificação.
2: O prazo de recebimento de propostas pelo edital termina segunda-feira, 10 de agosto.
13: A iniciativa vai disponibilizar 60 milhões de reais para apoiar ações que combinem restauração ambiental, produção sustentável, conservação da água, segurança alimentar, geração de renda e adaptação às mudanças climáticas em 9 estados. Serão selecionados projetos em municípios de Alagoas, Bahia, Ceará, Minas Gerais, Paraíba, Piauí, Pernambuco, Rio Grande do Norte e Sergipe, com foco em territórios com maior degradação e mais vulneráveis à seca e ao avanço da desertificação. Do total de recursos a serem disponibilizados, 30 milhões de reais virão do BNDES, o Banco Nacional de Desenvolvimento Econômico e Social, e 30 milhões do Banco do Nordeste. A iniciativa é uma parceria dos dois bancos com o Ministério do Meio Ambiente e Mudança do Clima. O chefe do Departamento de Meio Ambiente do BNDES, Marcos Santiago, detalha os tipos de projeto que poderão ser apoiados pelo edital.
14: O edital vai apoiar projetos voltados para restauração ecológica, com espécies nativas, o que inclui sistemas agroflorestais, enfim, o uso sustentável da nossa caatinga. Na prática, os projetos poderão envolver o quê? Recuperação de áreas degradadas com nativas, mas pode também a cadeia, né? A produção de sementes e mudas. Assistência técnica e capacitação de comunidades também estão dentro. E uma coisa muito importante para a nossa caatinga, que é a captação e armazenamento de água, cercamento de nascente e ações de prevenção e combate a incêndios.
13: O primeiro ciclo de apresentação de propostas para o edital Recaatingá vai até o dia 10 de agosto. O edital prevê ainda um segundo ciclo, entre 15 de outubro e 14 de dezembro. Mais informações estão disponíveis no site bnds.gov.br/Floresta Viva 2025. Reportagem André de Barros Lima.
3: Dos rios às áreas costeiras, a pesca atrai praticantes e ajuda a movimentar o turismo em diferentes destinos brasileiros.
2: E está aberto um edital para que seja desenvolvido um diagnóstico nacional do setor.
3: O trabalho será feito em parceria com a Organização das Nações Unidas para a Educação, a Ciência e a Cultura, a Unesco.
2: Vamos saber mais na reportagem de Luciana Colares de Holanda.
15: Marcos Vinícius Barros é amante da pesca esportiva e transformou o hobby que começou lá na infância até em profissão. O engenheiro de aquicultura conta que faz pelo menos 12 viagens por ano só para pescar.
16: É uma paixão. Eu pesco desde criança, então hoje eu sou engenheiro de aquicultura, né? Acabei conectando o que eu gosto com a minha profissão.
15: O turismo de pesca movimenta cerca de 3 bilhões de reais e gera 200 mil empregos no Brasil. De acordo com o Ministério do Turismo, pelo menos 8 milhões de brasileiros viajam todos os anos para praticar a pesca esportiva. O setor será objeto de um diagnóstico nacional. Para isso, está aberto o edital para a seleção de empresa especializada responsável pela realização do estudo. O trabalho prevê a elaboração de um guia de boas práticas com referências nacionais e internacionais, além da organização de um catálogo de produtos, experiências e serviços relacionados ao turismo de pesca. O resultado desse trabalho vai fornecer subsídios técnicos para o planejamento de políticas públicas. A iniciativa busca ainda estimular o uso sustentável dos recursos naturais e o desenvolvimento econômico de destinos que possuem rios, lagos, reservatórios e áreas costeiras. É o que explica Humberto Pires, analista técnico executivo da Secretaria Nacional de Políticas de Turismo do Ministério do Turismo.
17: Nós sabemos que é um segmento extremamente importante e a gente trabalha num trabalho conjunto com o Ministério da Pesca, onde a gente trabalha para além do ordenamento, a questão da sustentabilidade e trazendo todo esse conjunto de informações para que a gente possa, de fato, ter uma prática sustentável e responsável, né, e que abarca toda a cadeia produtiva do segmento da pesca.
15: Kelvin Lopes é dono de uma agência especializada em Brasília, que há 9 anos promove viagens de pesca esportiva por todo o país. Consultor do setor, ele afirma que um diagnóstico, como propõe o edital, era uma demanda antiga, assim como o trabalho que vem depois.
18: Esse diagnóstico vem a trazer à mesa todas essas informações, toda essa identidade. Além desse diagnóstico, que é super importante, é a oferta sistematizada, organizada do turismo de pesca no Brasil. Todo o setor precisa dessas informações para desenvolver.
15: As propostas das empresas interessadas podem ser encaminhadas até às 5 horas da tarde, horário de Brasília, no dia 12 de agosto de 2026, exclusivamente por meio do portal de compras da Unesco Brasil. Reportagem Luciana Colares de Holanda.
3: Um verdadeiro banco de alimentos em forma de sementes. Assim, a Embrapa, empresa brasileira de pesquisa agropecuária, conserva milhares de espécies de sementes de grãos, verduras e frutas consumidos no Brasil e no mundo.
2: O material também é utilizado em pesquisas para o desenvolvimento de plantações mais resistentes e alimentos mais nutritivos.
3: E apoia o país a estar preparado para ser um produtor de alimentos.
19: No banco genético da Embrapa, em Brasília, são conservadas centenas de milhares de amostras de plantas, sementes e micro-organismos. As coleções apoiam a conservação de diversidade genética e disponibilizam material para pesquisas e outras atividades relacionadas à agropecuária e à segurança alimentar. Uma variedade do Brasil e do mundo, explica Juliano Pádua, supervisor do banco genético da Embrapa.
20: O nosso banco funciona como uma cópia de segurança para evitar, se a gente perder esse material um dia, a gente tem essa cópia guardada aqui para uso. Então, por isso, a gente é um banco cópia de segurança, porque a gente pode manter a viabilidade da semente aqui por muitos e muitos tempos.
19: O banco utiliza diferentes métodos de conservação definidos de acordo com as características de cada espécie. As sementes são armazenadas em câmaras frias, com temperatura em torno de 20 graus negativos, onde podem permanecer viáveis por décadas. Parte das amostras também possui uma cópia armazenada no Cofre Global de Sementes, na Noruega. O pesquisador da Embrapa, Juliano Pádua, destaca que o procedimento integra as estratégias adotadas para a conservação de recursos genéticos utilizados em pesquisas e outras atividades relacionadas à agropecuária.
20: O consumidor cada dia está mais exigente. A gente tem todo um campo, por exemplo, de alimentos funcionais, né, que tragam também não só alimentação, mas também saúde. Então, por isso a importância desse banco e do uso desse material para o futuro.
19: Hoje, o Banco Genético da Embrapa conserva cerca de 156 mil amostras de mais de 1.200 espécies vegetais. Entre elas estão variedades de arroz, feijão, milho, soja, frutas, hortaliças e espécies nativas brasileiras. Reportagem Pablo Mundim.
2: Nos institutos federais oferecem cursos técnicos, graduações e também voltados à educação profissional e tecnológica.
3: Também chamado de IFE, cada escola deve oferecer pelo menos metade das vagas para cursos técnicos de nível médio, prioritariamente na forma integrada, que permite ao estudante concluir a educação básica e, ao mesmo tempo, obter uma formação técnica.
21: Só mais um semestre e a Ana Letícia Costa, de 19 anos, vai terminar o curso técnico de meio ambiente no Instituto Federal do Rio de Janeiro. A formação técnica vai aumentar o leque de conhecimentos e possibilidades da estudante carioca que planeja cursar engenharia ambiental.
22: Eu, como técnica em meio ambiente, eu posso trabalhar em diversas áreas, em diversos setores. Eu posso trabalhar com laboratório, posso trabalhar com licenciamento. Tem, assim, inúmeras possibilidades que a área ambiental providenciou para mim.
21: Nos institutos federais, as oportunidades são variadas e gratuitas. São ofertados desde cursos de panificação e de cuidadores de idosos até pós-graduação em diversas áreas de conhecimento. O estudante também pode cursar o ensino médio e, ao mesmo tempo, fazer um curso profissionalizante, como explica Marcelo Breganoli, secretário de Educação Profissional e Tecnológica do Ministério da Educação.
23: Então, o jovem, quando ele está cursando o ensino médio, ele pode fazer na mesma instituição ou em outra instituição o curso técnico. Então, a gente passa a ter uma, muito provavelmente, uma predominância dessa forma de oferta do técnico, mas o nosso olhar é muito voltado para o técnico integrado.
21: A Rede Federal de Educação Profissional e Tecnológica possui 754 unidades em todo o Brasil, vinculadas a 39 institutos federais, 2 Centros Federais de Educação Tecnológica, os CEFETs, e ao Colégio Pedro II, no Rio de Janeiro. De acordo com o secretário Marcelo Breganoli, os cursos são ofertados para contemplar as necessidades de cada região.
23: Eles estão distribuídos no território de uma forma a atender, sobretudo, as meso e hoje micro-regiões. A rede tem essa característica e ela também tem uma característica do envolvimento com os arranjos produtivos locais. Então, é muito intrínseco, né, dela fazer as suas atuações, os seus projetos, sejam eles, né, envolvidos no ensino, na pesquisa, na extensão, mas tendo como temáticas o arranjo produtivo local, o arranjo social.
21: Os processos seletivos e as matrículas nos institutos federais são semestrais. Interessados devem procurar os editais na escola onde pretende realizar o curso. Reportagem Graziele Bezerra.
2: E essas foram as notícias do governo federal.
21: Uma realização da Secretaria de Comunicação Social da Presidência da República.
2: Com produção da empresa Brasil de Comunicação.
21: Fique agora com as notícias do Poder Judiciário e do Congresso Nacional. Boa noite.
2: Boa noite para você, até amanhã.
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1: STF suspende julgamento sobre norma que proíbe jogos de azar.
5: Justiça e Ministério Público assinam acordo para fortalecer o combate ao assédio eleitoral.
1: STJ vê lesão a direitos difusos e mantém condenação de empresa por alterar fórmula de agrotóxicos.
5: Boa noite, eu sou Marcela Luiza.
1: E eu sou Walter Lima.
5: Supremo Tribunal Federal julga se norma que proíbe jogos de azar ainda pode ser aplicada.
1: Hoje, o relator do caso, ministro Luiz Fux, votou. Depois, o julgamento foi suspenso após o pedido de vista do ministro Flávio Dino.
6: O caso chegou ao Supremo em um recurso apresentado pelo Ministério Público do Rio Grande do Sul contra a decisão da Justiça Gaúcha que absolveu um comerciante que explorava caça-níqueis em um bar no município de São Leopoldo. Na prática, o tribunal vai definir se explorar jogos de azar deve continuar sendo atividade proibida e sujeita a punições ou se deixará de ser tratado como uma ilegalidade. Isso inclui bingos, jogo do bicho e casas caça-níqueis.
24: O relator ministro Luiz Fux citou possíveis relações entre a exploração clandestina de jogos, organizações criminosas, violência e lavagem de dinheiro. Também diferenciou jogos de azar das loterias exploradas pelo poder público.
25: Como pretendo evidenciar, a loteria não se vale de mecanismos voltados a extrair lucro mediante exploração do vício do comportamento, do risco dos apostadores, é em detrimento da autonomia da vontade.
24: O ministro destacou que a proibição prevista na Lei das Contravenções Penais não viola a autonomia privada nem a livre iniciativa. Assim, Fux votou no sentido de que os jogos de azar devem continuar sendo considerados ilegais.
5: Essa foi a repórter Marta Ferreira. Justiça e Ministério Público assinam acordo para fortalecer o combate ao assédio eleitoral no ambiente de trabalho.
1: Para denunciar ou baixar o selo da campanha, é só acessar o site No Meu Voto Manda Eu. Rossini Gomes.
26: O acordo de cooperação técnica foi assinado entre a Justiça do Trabalho, a Justiça Eleitoral, o Ministério Público do Trabalho e o Ministério Público Eleitoral. Com o slogan No Meu Voto Mando Eu, o objetivo é construir a Aliança pelo Voto Livre, uma rede que defende o direito da pessoa de votar no candidato que quiser, sem pressão ou constrangimento.
5: Comercialização em todo o país de agrotóxicos com fórmulas alteradas sem autorização da Anvisa configura lesão a direitos difusos e coletivos.
1: Para o STJ, isso expõe de forma indeterminada o meio ambiente, os consumidores e a saúde pública a riscos. Fátima Uchoa.
4: Com esse posicionamento, a primeira turma do STJ manteve a condenação de uma empresa imposta pelo TRF4 ao pagamento de R$1.750.000 por mudar a fórmula de dois agrotóxicos e a produção de um herbicida sem a necessária aprovação da Agência Nacional de Vigilância Sanitária. Os produtos foram comercializados nessas condições por mais de 3 anos em todo o território nacional. O colegiado considerou que, como o bem jurídico protegido é indivisível e pertence à coletividade, é possível fixar o valor da indenização já na sentença. A relatora foi a ministra Regina Helena Costa.
5: Justiça Federal nega recurso da Agência Nacional de Mineração e mantém proibição de mineração em terras indígenas em Roraima.
1: O tribunal acompanhou o entendimento do Ministério Público Federal de que a exploração mineral em terras indígenas depende de lei e de aval do Congresso. Vanessa Pereira.
7: Segundo a decisão

0: tem tramitação pedidos de pesquisa e exploração mineral em terras indígenas em Roraima.
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1: Boa noite.
2: E até amanhã.
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5: Eu sou Paula Groba.
6: E eu sou Humberto Pinheiro.
5: E estes são os destaques de hoje do Jornal do Senado, que começa agora.
6: MP do piso mínimo do frete vira lei, mas perdão a caminhoneiros é vetado.
5: Projeto amplia prioridade no trabalho remoto para pessoas com deficiência.
6: Senado vai acompanhar segurança e condições de trabalho de agentes de saúde indígena.
5: Boa noite.
6: Boa noite.
5: Foi sancionada a lei que aperfeiçoa a fiscalização do piso mínimo do frete rodoviário, valor mínimo que deve ser pago aos caminhoneiros pelo transporte de cargas. A medida busca garantir mais transparência e cumprimento das regras do setor.
6: Mas o governo vetou o trecho que perdoava multas aplicadas a caminhoneiros envolvidos em bloqueios de estradas em 2022. Segundo o Executivo, o perdão das penalidades violaria a separação de poderes e não apresentava estimativa de impacto orçamentário e financeiro. Repórter Bruno Lourenço.
7: A lei que cria mecanismos para facilitar a fiscalização do cumprimento do piso mínimo para o frete rodoviário surgiu de medida provisória apresentada pelo governo no início deste ano. O objetivo seria combater, por meio de sanções mais fortes, fragilidades no sistema que permitiam a contratação reiterada de fretes abaixo do estipulado pela Agência Nacional de Transportes Terrestres. O Poder Executivo, no entanto, vetou o trecho que saiu do Congresso Nacional que anistiava multas aplicadas a caminhoneiros que bloquearam rodovias em 2022. O relator da MP, senador Stevenson Valentim, do Podemos do Rio Grande do Norte, defendeu na ocasião o perdão.
8: Um conturbado momento político que o nosso país viveu, aos nossos trabalhadores caminhoneiros que hoje dirigem com essa perturbação, andam pelas estradas do Brasil afora, com a carga de trabalho, movimentando a nossa economia, preocupados ainda com esse tema. Entendo que esse viés da multa já atingiu a sua pedagogia, já foi alcançado.
7: O governo justificou o veto por violar o princípio da separação de poderes e da não previsão de estimativa de impacto orçamentário e financeiro da medida. Deputados e senadores podem derrubar o veto em sessão conjunta do Congresso Nacional, convocada para essa finalidade.
5: E já está pronto para votação no plenário do Senado o projeto que autoriza o uso de recursos dos fundos partidário e eleitoral em situações de calamidade pública.
6: A proposta surgiu a partir de uma ideia legislativa apresentada por um cidadão brasileiro. Repórter Marcela Diniz.
9: Se o projeto virar lei, partidos políticos poderão abrir mão de recursos dos fundos partidário e eleitoral para ajudar nas despesas decorrentes de pandemias, eventos climáticos, rompimento de barragens e outras situações que exigem ajuda emergencial do Estado. O projeto nasceu de uma ideia legislativa apresentada em 2020 pelo Wagner Paulo de Santa Catarina, por meio do portal Cidadania do Senado Federal. A ideia original era destinar o dinheiro para o enfrentamento à Covid, mas com o fim dessa emergência em saúde e para aproveitar a ideia que obteve mais de 22 mil apoios, o escopo do projeto foi ampliado pelo relator, senador Márcio Bittar, do PL Acreano, para abranger todas as situações de calamidade pública. O senador astronauta Marcos Pontes, do PL de São Paulo, apoia a proposta.
10: Emergências provocadas por calamidades vêm se tornando recorrentes, como as causadas nas enchentes da Bahia, de Minas Gerais e no Rio Grande do Sul. Tal medida pode contribuir para a ampliação e a capacidade de atuação do Estado em situações de crise, alinhando o uso de recursos públicos a prioridades impostas por cenários excepcionais.
9: O projeto está pronto para ser votado no plenário do Senado.
5: Eleitores de todo o país já podem consultar o local de votação para o primeiro turno das eleições, marcado para 4 de outubro. A pesquisa pode ser feita no site do TSE ou pelo aplicativo e-título. A consulta é importante porque a Justiça Eleitoral pode alterar locais de votação. No Rio de Janeiro, por exemplo, 66 zonas eleitorais foram modificadas por motivos de segurança, afetando cerca de 188 mil eleitores.
6: E por falar em eleições, Você sabe o que é assédio eleitoral? O consultor

0: O legislativo Eduardo Modena explica como se proteger dessa forma de abuso ainda muito presente nas relações de trabalho no Brasil. Repórter Aissa Abreu.
1: Vigilância de redes sociais, exigência de declaração ou de não declaração de voto, ameaças ou mesmo promessas vinculadas a um resultado específico. Se alguma dessas situações soa familiar, você pode estar sendo vítima de assédio eleitoral. O consultor legislativo Eduardo Modena diz que a principal arma do trabalhador e da trabalhadora é a denúncia.
2: Qualquer situação em que o empregador se utilize da sua posição econômica para influenciar a opinião do empregado pode ser considerado um tipo de assédio.
1: Para denunciar casos de assédio eleitoral, procure a Justiça do Trabalho ou a Justiça Eleitoral. Para tirar dúvidas sobre como denunciar, visite o site do Conselho Superior da Justiça do Trabalho em csjt.jus.br. csjt.jus.br.
3: Pessoas com deficiência podem ganhar regras mais claras para ter prioridade no trabalho remoto.
0: A legislação trabalhista já prevê essa prioridade, mas o projeto amplia e detalha a proteção, que poderá ser aplicada também ao regime híbrido e a diferentes tipos de vínculo profissional. O projeto está pronto para votação no plenário do Senado. Repórter Marcela Cunha.
4: O projeto dá às pessoas com deficiência prioridade no teletrabalho ou no trabalho remoto, quando as atividades puderem ser realizadas à distância. A proposta inclui esse direito na Lei Brasileira de Inclusão e estabelece regras para a apresentação e a análise do pedido. A legislação trabalhista já prevê essa prioridade, mas o projeto amplia e detalha a proteção, que poderá ser aplicada também ao regime híbrido e a diferentes tipos de vínculo profissional. A senadora doutora Eudócia, do PSDB de Alagoas, que apresentou o relatório na Comissão de Assuntos Sociais, destacou que a modalidade deve promover a inclusão.
5: Tais soluções concretizam igualdade e não discriminação e reforçam a eliminação de barreiras, evitando que o remoto seja usado como forma de isolamento ou perda de oportunidades.
4: A prioridade dependerá da manifestação do próprio trabalhador e da compatibilidade da atividade com o trabalho à distância e não poderá resultar em perda de salário.
3: E aguarda a análise da Comissão de Assuntos Econômicos um projeto que destina no mínimo 25% dos recursos do Pronamp a microempresas lideradas por mulheres.
0: A proposta também prevê prioridade para mulheres negras de baixa renda e com deficiência, além de condições diferenciadas de financiamento e capacitação. Segundo a relatora, senadora Jussara Lima, do PSD do Piauí, a medida fortalece o empreendedorismo feminino.
6: Reforça a utilização do sistema de crédito como mecanismo ativo de justiça social, de modo a apoiar grupos historicamente desfavorecidos e dar concretude ao direito constitucional da igualdade entre homens e mulheres.
3: A Comissão de Direitos Humanos do Senado debateu os desafios dos agentes de saúde indígena no Brasil. Falta de segurança, dificuldades na logística e condições precárias de trabalho foram citadas pelos representantes da categoria.
0: A presidente da Comissão de Direitos Humanos, senadora Damares Alves, anunciou a criação de um grupo de trabalho com a temática da saúde indígena. Repórter Marcela Diniz.
7: No dia 17 de julho, o agente de saúde Giovanni Yanomami foi morto a tiros. Em novembro de 2024, o técnico de enfermagem Wilson Souza também já havia sido assassinado. Os dois crimes ocorreram em contexto de conflitos internos na terra indígena Yanomami e levantaram o debate sobre a segurança das equipes de saúde que atuam neste e em outros territórios. A presidente do Sindicato dos Empregados em Estabelecimento Privado de Serviço de Saúde do Estado de Roraima, Joana Mendes, relatou apreensão por parte desses profissionais.
8: Hoje a gente tem profissional em Roraima que ele não quer mais entrar no território.
7: Os participantes do debate também relataram desafios logísticos, falta de estrutura, condições de trabalho precárias e desvalorização salarial. A presidente da Comissão de Direitos Humanos, senadora Damaris Alves do Republicanos do Distrito Federal, anunciou a criação de um grupo de trabalho com a temática da saúde indígena.
9: Inclusive, quero informar que as instituições presentes aqui serão convidadas para fazer parte do grupo de trabalho. E nós vamos trazer o Ministério Público para este grupo de trabalho também, Defensoria Pública.
7: A audiência sobre a segurança dos agentes de saúde indígena é parte de um ciclo de debates sobre os direitos humanos e o desenvolvimento dos povos e comunidades tradicionais, promovido pela Comissão de Direitos Humanos do Senado.
0: Com edição de Paula Grova e trabalhos técnicos de Eliseu Caires, o Jornal do Senado fica por aqui. Acompanhe agora as notícias da Câmara dos Deputados. Boa noite.
3: Boa noite e até amanhã.
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11: Plenário pode incluir esteticistas no quadro de profissionais da saúde.
12: Deputados aprovam símbolo de identificação para pessoas com Alzheimer.
11: Câmara torna mais rígida a declaração de insanidade mental de criminosos.
12: Boa noite. Os deputados aprovaram um projeto que endurece o processo de declaração de insanidade mental de acusados por crimes. A repórter Paula Bittar traz mais informações sobre a proposta aprovada.
13: A Comissão de Constituição e Justiça da Câmara aprovou um projeto que busca tornar mais rígido o processo de declaração de insanidade mental de acusados por crimes. Acusados de crimes podem ser beneficiados com a isenção ou a redução da pena, caso sejam considerados inteiramente ou parcialmente incapazes de entender que o ato que cometeram era crime. No caso da isenção da pena, o juiz deve encaminhá-lo a tratamento médico obrigatório. De acordo com o projeto, o laudo pericial sobre a insanidade mental do acusado deverá ser feito por perito oficial, preferencialmente com especialização na área de psiquiatria ou psicologia forense. Além disso, o juiz poderá chamar mais de um perito em caso de dúvida sobre a especialização do convocado. Apesar de a lei hoje já exigir que o acusado seja submetido a exame médico legal, a avaliação quanto à sanidade mental pode ser realizada por médicos de qualquer especialidade. Segundo o texto aprovado, o perito deverá observar critérios técnicos, científicos e éticos na elaboração do laudo, sendo vedada qualquer forma de influência externa. Ainda de acordo com a proposta, caso o acusado apresente histórico de transtornos mentais, isso deverá ser considerado para a instauração do incidente de insanidade mental. E a defesa poderá apresentar um assistente técnico para acompanhar o exame. O autor do projeto, o deputado Coronel Assis, do PL de Mato Grosso, disse que o objetivo é atualizar a legislação brasileira.
14: Essa legislação é uma legislação muito antiga, da década de 40. Nós buscamos estabelecer esses critérios de forma muito objetiva para que ele possa ser avaliado com precisão, para que não possa ocorrer como aconteceu naquela ocorrência lá de São Paulo, onde o criminoso lá, o fisiculturista, deu 60 socos na cara daquela moça e depois, quando ele foi preso, estava sendo processado, ele alegou que ele ouvia vozes, que ele tinha problemas mentais, justamente com o intuito de fugir da justiça brasileira.
13: Coronel Assis se referiu ao caso do ex-atleta Igor Eduardo Cabral, que deu 61 socos na namorada dentro de um elevador em Natal. Ele alegou um surto claustrofóbico como causa para a agressão. A proposta, que busca tornar mais rígido o processo de declaração de insanidade mental de acusados por crimes, já pode seguir para análise do Senado, a menos que haja recurso para votação antes pelo plenário da Câmara. Da Rádio Câmara, de Brasília, Paula Bittar.
10: Economia.
11: A Câmara aprovou recentemente projeto que cria a Política Nacional de Minerais Críticos e Estratégicos. Autor da iniciativa, Zé Silva, do União de Minas Gerais, explica que a ideia é incentivar a industrialização desses minerais no Brasil, ampliar a produção de energia limpa e atrair investimentos para o setor.
15: Essa política é importante para interromper as mudanças climáticas, para garantir a produção de energias limpas e também, um ponto que é fundamental, combater a fome. Então, nessa política, nós criamos mecanismos para as pessoas virem investir no Brasil, numa mineração que preserve a vida, não seja um risco à vida, preserve o meio ambiente, não seja um risco ao meio ambiente e, ao mesmo tempo, traga riquezas. Por isso que é fundamental aprovar essa política nacional no Senado e para a sanção do presidente.
12: Zé Silva afirma que a proposta cria incentivos para empresas que processarem e industrializarem os minerais estratégicos em território nacional, agregando valor à produção brasileira. Ele ressalta que a medida fortalece o agronegócio, amplia a segurança jurídica e estimula novos investimentos.
16: Votação.
11: O plenário pode votar em breve projeto que inclui os esteticistas e cosmetólogos entre os profissionais da área da saúde. A ideia é tornar mais clara a lei que já regulamenta o setor. A reportagem é de Antônio Vital.
17: A Câmara dos Deputados pode votar projeto que enquadre as profissões de esteticista, cosmetólogo e técnico em estética como da área da saúde para todos os efeitos legais. Hoje, isso não está claro na lei que regulamenta essas profissões, aprovada em 2018. O projeto, assinado por 5 deputados de diversos partidos, tem como justificativa a existência de lacunas legais que têm provocado a suspensão de estabelecimentos e autuação de profissionais pela Agência Nacional de Vigilância Sanitária, Anvisa. A proposta é resultado dos trabalhos de uma subcomissão da Comissão de Trabalho da Câmara. O texto também trata da formação desses profissionais, com exigência de estágio tanto para os técnicos quanto para os esteticistas e cosmetólogos de nível superior. Esteticista é o profissional de nível superior encarregado de procedimentos práticos de cuidados corporais e faciais, como o peeling. Já o cosmetólogo, também de nível superior, é aquele que estuda a formulação e a química dos produtos de beleza, como cosméticos. E o técnico em estética é o profissional de nível médio que realiza tratamentos faciais, corporais e capilares não invasivos, como limpeza de pele, hidratação, drenagem linfática e depilação. De acordo com a proposta, a exigência de formação mínima vai valer até que o Ministério da Educação defina currículos específicos para essas profissões. Para prevenir autuações da Anvisa, o projeto estabelece que os técnicos em estética, bem como os esteticistas e cosmetólogos, poderão utilizar produtos, técnicas e equipamentos com registro no órgão. O texto também prevê punições para fiscais que interditarem estabelecimentos ou apreenderem equipamentos de maneira abusiva, o que pode acarretar pena de até 2 anos de detenção e multas. Estima-se que o setor movimente cerca de 50 bilhões de reais por ano no Brasil. De acordo com a deputada Soraya Santos, do PL do Rio de Janeiro, uma das autoras da proposta, o texto deixa mais claras as responsabilidades dessas profissões e o enquadramento na área de saúde previne abusos. Soraya também é autora da proposta que deu origem à regulamentação atual da profissão de esteticista, cosmetólogo e técnico em estética.
18: E óbvio que é como atividade da saúde. Você faz uma cirurgia, você tem que fazer um pós e você tem que saber como você vai se qualificar, como você vai ampliar. Infelizmente, nós começamos a ter problemas sérios, onde a Anvisa, ela começou a fechar a clínica, impedir compra de insumo. É como se eu tivesse feito direito e não tivesse direito a comprar corte civil, código processual.
17: O projeto que enquadra as profissões de esteticista, cosmetólogo e técnico em estética como da área de saúde ganhou regime de urgência e pode ser votado diretamente no plenário da Câmara, sem passar pela análise das comissões permanentes da Casa. Da Rádio Câmara, de Brasília, Antônio Vital.
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16: Trabalho.
12: Sérgio Brito, do PSD da Bahia, apoia a proposta que põe fim à escala de trabalho 6x1. O congressista avalia que a medida representa uma grande vitória para milhões de trabalhadores brasileiros que constroem o país todos os dias com o próprio esforço.
19: Estamos falando de uma medida que garante mais dignidade, mais qualidade de vida e mais equilíbrio entre o trabalho e a vida em família. A proposta reduz a jornada semanal de trabalho, sem reduzir os salários, e assegura 2 dias de descanso por semana. Isso significa mais tempo para cuidar da saúde, conviver com os filhos, estudar e descansar. Um trabalhador valorizado produz mais, adoece menos e vive melhor.
11: Para Sérgio Brito, a mudança demonstra a possibilidade de conciliar desenvolvimento econômico e valorização do trabalhador. O parlamentar espera que o Senado dê continuidade à proposta para que o avanço se consolide como política pública no país.
16: Saúde.
12: O projeto que institui um símbolo de identificação para pessoas com Alzheimer já pode seguir para o Senado. A repórter Maria Neves tem os detalhes da aprovação.
20: Aprovado na Comissão de Constituição e Justiça da Câmara, projeto da deputada Laura Carneiro, do PSD do Rio de Janeiro, que institui a fita roxa como símbolo para identificar pessoas com Alzheimer, pode seguir para análise do Senado. De acordo com a autora, o objetivo da medida é facilitar a identificação de pacientes em espaços públicos para evitar situações de conflito ou constrangimento. Laura Carneiro afirma que a identificação é importante em diferentes situações, como no caso do paciente se perder, por exemplo.
21: É muito importante que a gente tenha esse cordão da fita roxa para que as pessoas acometidas pelo Alzheimer possam ser localizadas. Eventualmente elas saem nas ruas e ninguém sabe que elas têm Alzheimer, muito menos que estão perdidas. Então essa fita pode evitar transtornos graves e ao mesmo tempo proteger essas pessoas que são acometidas pelo mal de Alzheimer.
20: A deputada explica também que entre os sintomas comportamentais da doença de Alzheimer estão alterações de julgamento, perda de filtros sociais e redução da capacidade de autocontrole. Devido a isso, muitas vezes o paciente pode proferir falas inadequadas ou agressões verbais e voluntárias. Como as outras pessoas não sabem sobre a doença, podem interpretar mal esses comportamentos e reagir também de forma agressiva, o que aumenta o sofrimento do paciente e dos cuidadores. O texto aprovado estabelece que o uso do cordão será facultativo e a utilização do símbolo não substitui a apresentação de laudos médicos quando a comprovação do diagnóstico for exigida por lei. Laura Carneiro afirma ainda que a iniciativa se inspira em outros modelos de identificação visual, como o cordão de girassol utilizado para sinalizar deficiências ocultas. Da Rádio Câmara de Brasília, Maria Neves.
16: Previdência.
11: Projeto de doutor Flávio do PL do Rio de Janeiro prevê a concessão automática do salário maternidade. Hoje, mães que acabaram de dar à luz precisam enfrentar filas e burocracia para acessar o benefício, um processo que, segundo o parlamentar, pode levar até 4 meses.
22: Todo mundo sabe que quando uma pessoa falece, a informação chega rápido ao INSS e o benefício é encerrado. Mas quando nasce uma criança, a mãe que acabou de dar à luz precisa de enfrentar filas, documentos e burocracia para receber um direito que já é dela. Isso não é justo. Se o Estado consegue agir rápido para retirar um benefício, também precisa agir rápido para garantir um direito. E o que a gente quer é desburocratizar.
12: Pelo texto de Dr. Flávio, o pagamento seria liberado logo após o pedido de licença maternidade, sem a necessidade de apresentação imediata de documentos. A análise e a comprovação do nascimento ficariam a cargo do INSS em um momento posterior.
16: Justiça.
11: Nova lei regulamenta o chamado filtro de relevância em recursos especiais ao Superior Tribunal de Justiça. Somente no primeiro semestre deste ano, mais de 260 mil processos chegaram ao STJ, como informa o repórter Luiz Cláudio Canuto.
23: Processos com relevância social e ampla terão atenção especial em julgamentos do Superior Tribunal de Justiça. Nova lei regulamenta o chamado filtro de relevância em recursos especiais ao STJ. A lei exige que esse tipo de recurso deva demonstrar que o caso tem relevância jurídica, política, social ou econômica que ultrapasse o interesse individual das partes. O recurso especial é usado quando uma das partes no processo pede ao STJ que examine se uma decisão judicial aplicou corretamente uma lei federal. O texto muda o Código de Processo Civil e prevê que o relator do recurso no STJ suspenda por 6 meses, total ou parcialmente, todos os processos individuais ou coletivos pendentes sobre o assunto relevante. Se forem necessárias audiências públicas ou a participação de terceiros, a suspensão pode ser prorrogada uma única vez, também por 6 meses. Mas o interessado na análise do caso deve demonstrar no pedido ao STJ a relevância do recurso. Para que um recurso especial seja rejeitado por falta de relevância, será necessário o entendimento de pelo menos 2/3 dos ministros da Corte. O projeto que deu origem à lei foi aprovado pela Câmara dos Deputados e pelo Senado e depois sancionado pelo presidente da República sem vetos. Na Câmara, o relator de plenário foi o deputado Ranieri Paulino, do Republicanos da Paraíba. Ele afirma que o filtro de relevância permite um melhor fluxo aos processos no STJ.
1: Rui Barbosa deixou como ensinamento que justiça tardia não é justiça. Né? E é justamente isso, é buscar que os jurisdicionados tenham, além do acesso garantido, mas que tenha mais celeridade nos processos que ali tramitam. Então, compreendemos essa matéria, vai ao encontro de uma demanda importante, mas, sobretudo, garantir um fluxo melhor para os jurisdicionados, para o povo brasileiro.
23: Apenas as decisões judiciais publicadas após 30 dias da publicação da lei vão ter exigência para que o recurso apresente relevância perante o STJ. O presidente da Câmara, Hugo Mota, participou da cerimônia de sanção da lei no Palácio do Planalto, nesta terça-feira, e ressaltou a importância das novas regras.
2: Com esta lei, o STJ deixa de ser empurrado para uma atuação semelhante à de uma terceira instância, como um mero órgão de revisão, e passa a dedicar suas energias ao cumprimento de sua missão constitucional. Depois de anos de impasse, o Congresso Nacional agiu com extraordinária celeridade. O novo projeto foi apresentado no Senado em 12 de junho, chegou à Câmara dos Deputados em 9 de julho e em apenas 5 dias já estava aprovado pelo plenário e encaminhado à sanção.
23: Segundo o presidente do STJ, ministro Herman Benjamin, o número de processos no tribunal chegou a 260 mil no primeiro semestre do ano. No ano passado foram 235 mil casos. O STJ analisa causas de direito federal que não são constitucionais. As causas relativas à Constituição são julgadas no STF, Supremo Tribunal Federal. Da Rádio Câmara de Brasília, Luiz Cláudio Canuto.
16: Segurança Pública.
12: Delegado Palumbo, do Podemos de São Paulo, defende a aprovação de projeto que proíbe condenados por crimes hediondos e equiparados de criar, administrar e utilizar redes sociais quando o crime tiver sido cometido por meio dessas plataformas ou estiver diretamente relacionado ao ambiente digital.
5: Ele explica que a medida busca impedir que plataformas sejam usadas para aplicar golpes e aliciar vítimas.
6: Nós sabemos que os criminosos hoje não estão só no semáforo de 38, pistola, fuzil, atirando nas pessoas. Estão também na internet, cooptando criminosos, fazendo golpes, aplicando golpes, principalmente em idosos, e principalmente pegando as nossas crianças, induzindo as nossas crianças e cometendo um crime gravíssimo, que é a pedofilia. Criminoso não tem que usar rede social, eles têm que ser banidos. E não é censura. Nós temos que dar liberdade para o cidadão de bem e não para criminoso.
12: Delegado Palumbo observa que a restrição só poderia ser aplicada após condenação definitiva durante o cumprimento da pena com possibilidade de manutenção por até 20 anos. O parlamentar ressalta que o projeto também prevê sanções para quem descumprir a decisão judicial.
5: Kim Kataguiri, do Missão de São Paulo, defende proposta que endurece a punição contra pessoas que cometem crimes de forma reiterada. O texto cria a figura do reincidente crônico, aplicada a quem pratica 3 crimes dolosos em até 15 anos.
24: Hoje, a gente tem bandidos aí que têm 10, 15 passagens pela polícia e não ficam presos porque eles não são considerados reincidentes. Ele só é reincidente depois que ele é condenado e a condenação transita em julgado. Mas quando tem várias passagens pela polícia, ele não é considerado. Então, o crime em flagrante é um crime que você não precisa gerar muitas provas, que o processo não é complexo, porque o sujeito ele foi pego cometendo o crime. Não precisa de uma investigação complexa.
12: Kim Kataguiri acrescenta que a proposta busca impedir que autores habituais de crimes sejam tratados como réus primários. Ele ressalta que a matéria prevê regime inicial fechado, pena em patamar máximo e restrições a benefícios como transação penal e livramento condicional.
5: Felipe Beccari, do Podemos de São Paulo, defende projeto que torna hediondo o crime de maus tratos aos animais quando a ação criminosa provocar a morte do animal. Ele avalia que a proposta representa uma resposta mais rigorosa do Estado a casos de extrema crueldade.
24: O
0: Crime hediondo, para quem não sabe, é um crime de maior repulsa, de maior ranço da sociedade, de maior gravidade, ou seja, o Estado ele tem que ter uma resposta mais firme, né, rápida, firme e contundente com relação a esse crime. Há exemplos, o estupro, estupro de vulnerável, homicídio. Então a gente prevê que aquele que cometa um maus tratos contra as demais e ele faleça, ou seja, foi até o limite e provocou a morte desse animal, como por exemplo o cão-orelha e outros animais aí que repercutem em alguns casos, a pessoa se enquadre nesse rol.
12: Felipe Beccari explica que a pena permanece a mesma, mas o enquadramento como crime hediondo muda o regime de cumprimento. O condenado começa em regime fechado e enfrenta regras mais rígidas para a progressão da pena.
3: Termina agora o Jornal Câmara dos Deputados, produzido pela Rádio Câmara, com trabalhos técnicos de Wellington Teles e a apresentação de Luciana Vieira e Val Monteiro. Boa noite.
12: A Voz do Brasil volta amanhã. Uma boa noite para você.
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2: De volta com o som do momento pra gente curtir a segunda parte, ainda mais especial com músicas maravilhosas, músicas que conseguem nos levar de volta a momentos que pareciam talvez até esquecidos, e talvez seja o poder do momento de amor, de tocar uma boa música, fazer o coração reviver aquilo que as pessoas não conseguem explicar. Enquanto houver uma música massa para tocar e alguém disposto a ouvir, como você que gosta de uma música boa, claro, sempre haverá espaço para a gente recordar, sonhar, acreditar no amor. Juntos vamos começar a nossa viagem, na verdade continuar a nossa viagem na segunda parte. Uma ótima noite para você.

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2: Daqui a pouco, por volta aí das 11 horas, a gente vai rolar mais uma tradução aqui no Momento de Amor. Eu costumo dar uma canja pra você, né? De mostrar um trechinho do que a gente vai traduzir. E hoje é um som do John Denver. John Denver, em 1985, lançou uma música chamada Don't Close Your Eyes Tonight. Fez parte da trilha sonora da novela De Quina pra Lua. E a gente vai traduzir pra você já já, mas eu já te mostro um pouquinho agora dessa balada romântica muito bacana.
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2: Baladinha show, então, uma batida forte. Daqui a pouco, John Denver, na tradução da noite do Momento de Amor. Mais uma versão brasileira que você vai acompanhar aqui comigo. Fechou? Massa! Vamos lá, um momento, é isso.
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0: aí o Nando Corta. Eu sou muito fã do Nando, hein? Nando que é gente da gente, né? Nascido aqui em Pojuca, Pernambuco, com a música lindíssima Minha Fraqueza É Você.
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0: E o abraço agora que vai para o Everton. Ele gostaria de ouvir um som, está com um filho na Rua do Cajueiro, em Peixinhos, olha só. Manda um abraço para Ronald Davi, meu filho, que amo muito. Oh, que lindo, grande abraço para você, pai, e para o seu filho, o Ronald Davi. Tudo de bom, viu? A música eu vou ficar devendo, mas enfim, um abraço está dado. Nenê Feliciano está curtindo a gente, grande abraço, obrigado aqui pela mensagem, tá? Jacilene Ramos, boa noite, senhor. Senhor, menina, boa noite para tu. Ainda Vina Lopes, manda aí um beijo com barulhinho para as mães do Dominó. Olha só, um grande abraço para vocês, tudo de bom, viu? Leila Mota, simbora para melhor hora. Obrigado, valeu, Leilinha. Ainda Sheina Alves, da Caxangara, melhor hora do meu trabalho. Ligar e ouvir, que lindo. Obrigado, viu, Sheina? Ainda a Cristina Tereza, ela com mamãe Lúcia, curtindo a gente. E a Rose Ferreira, curtindo o melhor programa de Pernambuco lá na Várzea. Valeu, xodó. Cheiro carinhoso pra tu, tá bom? Vamos de música? Essa é lentinha, essa é gostosa. Tem Sissi, I'm Not In Love.

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2: Você já deve ter escutado falar sobre recidade, sobre CIEX importantes. Relacionamento, não é? Mas isso quer dizer que a gente aceita tudo, que as pessoas possam chocar a gente, ofender, a gente simplesmente achar de uma forma tranquila. Não é assim. Eu coloquei hoje frase forte. A minha reciprocidade mesma é a sua. O que eu ser também terá em mim, mas isso é muito óbvio. Deveria ser assim, título regra, e não vingança, quem por amor próprio. Porque chega um momento, a gente pensa que insiste sozinho, cansa, no sentido por trás de que nunca demonstra a verdade de caminhar ao nosso lado, por exemplo. A vida, ela ensina relacionamento. A verdade e carinho só funcionam quando existe troca. Se você quer indiferença à via de regra, a pessoa deve aprender a desenvolver sonho eu exatamente recebe. Não é vingança, como fala, nem orgulho, é apenas uma forma de preservar a própria paz. Quem oferece atenção, recebe atenção. Não oferece distância, acaba encontrando a mesma resposta do outro lado. Mas cedo ou mais tarde, sim, pense isso.

0: Agora a gente vê a nossa tradução da noite de hoje. É uma música muito bacana. Don't dare. Don't close your eyes tonight. Ou seja, não feche seus olhos esta noite.
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E foi John Denver, Don't Close Your Eyes, Night, que vai ouvir agora em Centro da

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0: Ó, oh. Ei, posso te falar uma coisinha? Deus sabe o que você não vê. Nério. Nem sempre a gente entende porque algumas pessoas saem de nossa vida. Ora, dói que dói. A gente questiona, encontra respostas e até pensa que perdeu alguém importante. Só que o tempo ele costuma errar aquilo que os nossos olhos não conseguem enxergar. Existem pessoas que sorriem ainda na frente, mas se encontra quando viramos as costas. E Deus conhece os interesses, ninguém pode esconder. Então, se ele pediu que alguém fosse embora, talvez tenha sido uma forma de proteger-se de uma dor ainda maior. Nem perda, era castigo. Muitas vezes, livramento palavra. Enfie mais no que Deus faz do que naquilo que ainda não consegue entender. Algumas despedidas são verdade o curso de uma vida mais tranquila. Seja lá o que for, lá na frente, você vai entender. Ah, sim.

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2: Por aqui é uma noite incrivelmente mágica com você. É o som de momentos de amor, dando aquela parada para a gente pensar um pouco, para a gente refletir sobre um tema diverso da vida. Então, presta atenção nesta história. Carlos sempre foi aquele cara forte, trabalhador, pai, presente, marido dedicado. Acordava cedo, dormia tarde, fazia tudo por todo mundo. Mas teve uma fase em que parecia que o mundo tinha decidido apertar só ele. Perdeu o emprego numa sexta-feira chuvosa. Na manhã seguinte, o carro quebrou. As contas começaram a vencer. E para piorar, ouviu de alguém que confiava: "Ah, você não é tão capaz assim." Aquilo doeu mais que falta de dinheiro. Teve uma noite em que ele ficou sentado na sala escura, olhando para o nada, a cabeça cheia e o coração apertado. Pensou em desistir de tentar. Pensou que talvez estivesse mesmo dando tudo errado. Mas, no silêncio, ele fez uma coisa simples. Ele respirou fundo e falou baixinho: "Deus, eu não estou entendendo é nada, mas eu ainda confio em ti." No dia seguinte, levantou cedo como se tivesse um emprego. Atualizou o currículo, ligou para conhecidos, aceitou fazer bicos que antes teria recusado por orgulho. Não foi um milagre instantâneo, foi um processo. Teve dia de humilhação? Teve porta fechada? Sim. Teve resposta que nunca chegou? Também. Mas teve também uma ligação inesperada. Uma oportunidade menor e mais simples do que ele já teve. É verdade. Só que ele entrou com gratidão e vontade de fazer dar certo. Meses depois, estava estabilizado de novo. Não rico, não famoso, mas mais forte, mais humilde, mais consciente. E você sabe o que ele entendeu? Que a fase ruim não veio para destruir, veio para ajustar, veio para ensinar, veio para mostrar que tudo passa, inclusive os dias escuros. A vida é feita de subidas e descidas, e às vezes é na descida que a gente ganha impulso para subir mais firme. Se hoje parece que está tudo fora do lugar para você, calma. Não toma decisão no meio da tempestade. Não conclui sua história num capítulo mais difícil, porque não há dor que dure para sempre. E quando a gente decide levantar, Deus caminha junto. Tudo passa, mas quem aprende na travessia cresce na vida inteira. Pense nisso. Talvez você precisasse ouvir isso. E se precisava, foi para você.

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0: Terminando momentos de amor por hoje. Estamos começando aí um novo começo. Como assim? Começar um novo começo. Estamos começando um dia e todo dia temos oportunidades de obter respostas. Às vezes, ele chega apenas oferecendo uma nova oportunidade para tentar outras vezes. Então, se hoje foi difícil, não permita que a dor de hoje, ou até de ontem, roube a esperança desse novo dia que está começando. Deus, ele conhece as suas lutas. Eu não sei, mas Deus sabe das suas lutas. As lutas que você enfrenta e também sabe da força que colocou dentro de você. Então, continue caminhando, mesmo que os passos sejam pequenos, tá bom? O dia está apenas começando e muita coisa boa ainda pode acontecer. Fechou? Então chega batendo aqui, vai. Isso. Te amo de verdade e tenha um dia de vitórias. Acredite!

siga tranquilamente entre a inquietude e a pressa, lembrando-se de que há sempre paz no silêncio. Tanto quanto possível, sem humilhar-se, viva em harmonia com todos os que o cercam. Fale a sua verdade mansa e claramente, e ouça dos outros, mesmo a dos insensatos e ignorantes. Eles também têm sua própria história. Evite as pessoas agressivas e transtornadas. Elas afligem o nosso espírito. Se você se comparar com os outros, você se tornará presunçoso e magoado, pois haverá sempre alguém inferior e alguém superior a você.

viva intensamente o que já pôde realizar. Mantenha-se interessado em seu trabalho, ainda que humilde. Ele é o que de real existe ao longo de todo o tempo. Seja cauteloso nos negócios, porque o mundo está cheio de astúcias. Mas não caia na descrença. A virtude existirá sempre. Muita gente luta por altos ideais, e em toda parte a vida está cheia de heroísmo. Seja você mesmo. Principalmente, não simule afeição, nem seja descrente do amor. Porque mesmo diante de tanta aridez e desencanto, ele é tão perene quanto a relva. Aceite com carinho o conselho dos mais velhos, mas também seja compreensivo aos impulsos inovadores da juventude. Alimente a força do espírito, que o protegerá no infortúnio inesperado. Mas não se desespere com perigos imaginários. Muitos temores nascem do cansaço e da solidão. E a despeito de uma disciplina rigorosa, seja gentil para consigo mesmo. Você é filho do universo, irmão das estrelas e árvores. Você merece estar aqui. E mesmo se você não pode perceber,

portanto, esteja em paz com Deus, como quer que você o conceba. E quaisquer que sejam seus trabalhos e aspirações na fatigante jornada pela vida, mantenha-se em paz com sua própria alma. Acima da falsidade, dos desencantos e agruras, o mundo ainda é bonito. Seja prudente. Faça tudo para ser feliz.

0: 1:26.
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0: Olha, nunca se deixe abalar com pequenas coisas. Acredite na vida e dias melhores virão, pois Deus está contigo e te fará vitorioso.
1: Bom dia, povo de Deus! Como é que está a sua sexta-feira? Começando bem? Claro, rezando pelos pais, domingo, dia dos pais, rezando pela família, diga para você mesmo, tribulações, vencerei, as aflições superarei, porque Deus me ajuda a vencer as tribulações. Mande o nome do seu pai para que missa seja celebrada em favor dele, www.padrereginaldomanzotti.com.br, em nome do Pai, do Filho, do Espírito Santo, amém. Sagrada Família de Nazaré, nesta manhã me coloco em oração por todas as famílias. Ó Sagrada Família de Nazaré, que as famílias aqui na terra tenham o discernimento necessário para fugir de todas as ciladas que o mundo oferece. Jesus, Maria e José, eu coloco como intenção especial os pais aqui na terra. Que Deus, o Pai do céu, nos concedeu como pai biológico ou pais do coração. Diga o nome do seu pai. Senhor, aos pais falecidos, peço descanso eterno e a luz perpétua. Aos pais vivos, saúde, prosperidade e paz. Senhor, abençoai e santificai as famílias, de modo especial os casais. Aperfeiçoai o amor dentro do matrimônio. Fazei com que sempre lembrem o pacto nupcial e que possam a cada dia, no perdão, no diálogo, na fidelidade, reavivar o amor que os une. Senhor, nesta manhã, eu venho pedir que o perdão seja abundante na família, que o amor seja constante e o diálogo uma ponte de recomeço. Afaste para longe das famílias brigas, discórdias, desavenças, infidelidade e enfermidade. Nesta manhã peço, Senhor, afastai para longe todos os ataques do inimigo contra a família. E de modo particular, por estas pessoas que minha família precisam de oração. Sagrada Família de Nazaré, santificai e protegei a minha família. Rezo, Senhor, pelos pais, pais biológicos, pais adotivos, que vivam verdadeiramente a missão da paternidade. Pai nosso, que estais no céu, santificado seja o vosso nome. Venha a nós o vosso reino, seja feita a vossa vontade, assim na terra como no céu. O pão nosso de cada dia nos dai hoje. Perdoai-nos nas nossas ofensas, assim como nós perdoamos a quem nos tem ofendido. E não nos deixeis cair em tentação, mas livrai-nos do mal. Amém. O Senhor esteja convosco. Ele está no meio de nós. Que a bênção de Deus Todo-Poderoso recaia sobre a água, a roupa dos enfermos, principalmente a família e os pais. Em nome do Pai, do Filho e do Espírito Santo. Amém. Sagrada Família de Nazaré, santificai e protegei a minha família. Amém.
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0: Bora começar o nosso bom dia pra você despertando nessa manhã. Bora começar bem ao som de Menos é Mais.

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Um abraço forte a você, amigo motorista. Alô, você que tá levando a gente nessa carona boa. Tá com seu radinho aí em casa, né? Tá ouvindo na orelhinha, no celular, na internet? Obrigado, viu, por sua audiência. Bora matar saudades? Você lembra de Irene Cara, Flashdance? Né, aquele filme, né? Tem o tema, bora ouvir agora, bora matar saudades aqui, cedinho, muito bom. Aumenta aí, vai.

Recife, ah, que bom ter você acordando cedo, no batente, no trabalho. Opa, obrigado, viu, por mais um dia estar aqui do nosso lado. Simbora que seu dia vai ser bom, seu dia vai ser produtivo, abençoado. Tenha certeza disso, viu? Esperte para esse dia, com fé. Bora!

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1: Voltando ao som de Natan e Zé Felipe, homem é homem, moleque é moleque.

0: Previsões a partir de agora, trazendo Áries.
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0: Hoje é um dia de energia e diversão com o apoio dos astros. Os números 34, 04 e 50, vinho é a cor. Cuidado com exageros na comunicação e fofocas, viu? 678219, bege a cor. Gêmeos, no trabalho, esforço e planejamento são essenciais. 809371. Câncer, no trabalho, esforço e planejamento, viu? Tudo vai dar certo. 731247, a cor pra você, cor amarelo. Opa, coisa boa. Um bom dia pra você que tá despertando agora. Lembra dessa aqui?

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Conectando com previsões, falando para você de Leão agora. Olha, o céu pede cautela com otimismo excessivo, viu? 22, 69, 60, verde é a cor. Virgem, o sonho te inspira, mas mantém os pés no chão. 38, 13, 09, marrom é a cor para você. Libra, o foco no trabalho exige esforço devido a pequenas tensões, viu? 70, 94, 88, laranja é a cor para você. Escorpião, no trabalho a concentração será fundamental. 46, 10, 07, branco é a cor para você hoje se jogar, viu? É, chão de avião, ó, o shotzinho bom pra gente agora. Não pare.

Recife, agora tem Zé Vaqueiro e Brucelose.

Previsões, Sagitário, foco no trabalho mesmo diante a desafios. 80-9920, vermelho é a sua cor para hoje. Capricórnio, paciência é essencial para evitar desentendimentos, viu? A cor para você, o número 28, 58 e 55, azul é a cor. Aquário, cuide bem da saúde e evite modinhas de tratamento por redes sociais, viu? 958276, preto é a cor. Use a criatividade e o bom humor no trabalho, mas evite gastos impulsivos. Números 22, 14, 65, cinza é a sua cor para hoje. Eita, que saudade, a gente vai matar agora John Travolta e Olivia Newton-John. Lembra dessa aqui, ó? Bora curtir, vai.

0: abraço pra você que tá curtindo a gente, rádio ligado o tempo todo, que bom. A Rose Maria tá em Campo Grande, ô Rose, obrigado, viu, já deixou o recado aqui no Instagram, a Wilma, a Joana, quem mais? Cristiano Pereira, o Tartaruga de Carpina, forte abraço, Kelly, motorista de aplicativo, tá lá, Kellyzinha em Piedade, Adriana Maria Navazia, todo mundo aqui, arroba Nano Alves, me segue aí, intervalo, volto já.
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4: Voltando com Tiaguinho, me balançou.

0: Edson Lima, José Augusto e Obra, Simão Cumel.
1: Onde você estiver, forte abraço, bom dia, esse é o nosso Bom Dia Recife. Dilcinho Léo Foguete, minha gata.
2: Eu sei que você...

0: Recife é a minha paixão. Ó, tem intervalo, é rápido, mas eu volto já aqui na Recife, é bem rápido.
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1: De volta ao som de Conde Sobrega e Priscila Senna, porque brigamos...

0: Recife, a minha paixão. Você pediu, a gente toca. Luan Santana, Olho Marrom.
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forte abraço pra você que se liga aqui na Recife cedo. Opa, que bom ter você o dia todo, de manhã, de tarde, de noite. Bora curtir Sorriso Maroto e Thiaguinho agora, bora?

0: Hora de abraçar todo mundo, Helena, João Vitor, alô Maria Josenice no Timbi, Dona Ana Vicente, São Lourenço da Mata, alô Ramos, é o Ramos de Najá, como diz o Danadão, né? Eita, ó, arroba Nano Alves, me segue aí no Instagram, eu volto já já depois do intervalo, viu?
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Opa, já de volta aqui com o nosso Bom Dia, o som de Joelma, estou afim.

0: Rosalina! Cadê o gritão pra Paulo?
1: 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Agora tem seu desejo, Natanzinho Lima. Chumbo trocado.

0: acontecer.
1: É só por isso não.
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Esse é o nosso Bom Dia Recife, na rádio que te ama de paixão. Bom dia pra você que ligou o rádio agora. Bora ouvir Sorriso Maroto, Ferrugem e Benza Deus, Perdas e Danos.

0: 7h26.
1: Chegando o Natan e Zé Vaqueiro, aproveita que eu tô obrigado.
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0: Hora de abraçar todo mundo, Elizabeth Maria, tá no Janga. Ô Betinho, meu amor, cheiro, beijo pra você. A Sandra, a Regina, tá em prazeres. A Dalva, ai, ela tá onde, hein? Garaçu, curtindo. Ó, arroba Nano Alves, me segue aí no Instagram.
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0: Recife, bom dia. Hora de ouvir Natan, Beber Pra Te Esquecer.
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1: Recife, a minha paixão, primeiro lugar no seu coração. Obrigado, viu, pelo carinho de sua audiência. Tá no carro, tá em casa. Bora ouvir Digo e Léo Santana, você pediu, a gente toca.
2: Bora! Gente!

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2: Gente linda do meu coração, ó, por hoje é só bom dia. Tá chegando agora, o padre Marcelo Rossi, fé e adoração a partir de agora. Tem o padre Marcelo Rossi, tem padre João Carlos, tem padre Reginaldo Manzotti às 10. Daqui a pouquinho tô de volta às 11 com sucessão, sai daí não, arroba Nano Alves, me segue no Instagram, volto já.
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1: E essa música vai em homenagem a todos os pais vivos e na glória de Deus como o meu.
2: Saudade, sim. Ah, seu Antônio, que saudade. Saudade é sadia. Tristeza, não. Te amo, Deus.
3: Te amo, Deus.
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0: até mais, pai. Isso aqui é uma passagem. Te amo.
1: Filho, querido derrame sobre você as bênçãos. Cada vez mais os dons cheguem para você e você transfira para as pessoas esse dom maravilhoso que você tem, essa unção. Que cresça cada vez mais. Parabéns.

0: Evandro Doug.
1: Tá. Parabéns, Padre
2: parabéns,
1: Marcelo
2: parabéns,
1: Rossi.
2: Parabéns, papai, Padre Marcelo Rossi, nosso pai espiritual, nosso avô já, né?
1: Nosso biso.
0: Não, biso aí também não. Tá, tá chegando. Mas vamos lá, filhos e fé e sabedoria. Oh, fala conosco. Fala conosco, Senhor. Pedinha.
1: Tem momentos que parece que estou num deserto. Por que será? Então me lembro de Oséias 2:16. Por isso atrairei, a conduzirei ao deserto e lhe falarei ao coração. Quando estamos no deserto, é tempo de escutar a voz de Deus que quer falar conosco para nos guiar e nos restaurar. Abra mais a sua Bíblia e deixe Deus falar com você.
0: Saúde emocional, pilas de fé e sabedoria, 2. Inteligência emocional, aliás.
2: Pílula 120. Nós temos um anjo da guarda. Isso não é uma historinha para criança, é verdade. Salmo 33, versículo 8 diz: o anjo do Senhor acampa em redor dos que o temem e os salva. Aqueles que são de Deus, o seu anjo tem poder para os salvar e proteger. Reze com confiança a oração que a igreja nos ensina. Santo anjo do Senhor, meu zeloso guardador, se a ti me confiou a piedade divina, sempre me rege, me guarda, me governa e me ilumina.
0: E palavra de Deus, acabou, né?
3: E abençoa.
0: Preste atenção na palavra.

0: nos ensinar.
1: Hoje é a palavra de Deus. Pílulas 1, pílulas 2, tudo baseado na palavra. E eu falo, fala conosco, Senhor, que passagem? Provérbios capítulo 4. É o Pai falando. Esse versículo tem muito impacto na minha vida. Filho, Provérbios 4, versículo 20. Filho, preste atenção no que eu digo. Escute as minhas palavras. Nunca deixe que elas se afastem de você. Lembre delas e ame-as. Elas darão vida longa e saúde a quem entendê-las. 23. Tenha cuidado com o que você pensa, pois a sua vida é dirigida pelos seus pensamentos. Pense bem no que você vai fazer e todos os seus planos darão certo. Evite o mal e caminhe sempre em frente, e não se desvie nem um só passo do caminho

0: sugestão. Quem está me ouvindo pela rádio, mande um WhatsApp para alguém que você conhece, grupo de amigos. Quem está no aplicativo, compartilhe esse para aplicativo.
1: Eu estou pronto.
0: O programa de hoje.
1: Pai.
0: Já voltamos.
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0: 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Japonesa.
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3: E atenção para um convite especial. Hoje, geralmente eu tenho a coroa de São Miguel. E ontem, você chegou a acompanhar a missa, Mário?
4: Cheguei, padre, cheguei sim.
3: Chegou, nossa, foi lindo. Falei, que missa, que benção. Né? Nossa, eu consegui, fazia tempo, eu tô, graças a Deus. Não é fácil você caminhar com Jesus, segurar o Senhor e com o microfone na mão, porque eu poderia ter alguém com o microfone me segurando para mim. Mas o perigo da pessoa errar e eu bater e quebrar um dente é enorme. Claro. Né? Claro. Não, é enorme também, né? Porque sim. Você. Então eu tive que achar. Imagina, eu pensei, meu Deus, entrar não dava, porque você viu, né? Não tinha condições. Então sim. Eu dei a volta, eu fiz como um cerco de Jericó. E quanta cura, Mário. Nossa, o senhor fez um milagre. Eu ainda vou escutar esse milagre, tá? Tem alguém que estava desenganado, tá? Não sei se era. Apesar que várias pessoas me mostraram fotografia. Padre, eu estava rezando por tal pessoa. É, não sei se é essa pessoa, mas que nós vamos ter esse testemunho. Mas era tão forte.
4: Amém.
3: Quantas curas, como Deus está operando maravilhas e vai me usar agora, já na oração, como também no momento que começou o meu aniversário. E cada dia eu percebo a importância dessa conversa, o chat, né, que eu estou fazendo com a Coroa de São Miguel.
4: Coroa de São Miguel.
3: Então vai se preparando, porque dia 15 começa os 40 dias com São Miguel, hein? Né, a famosa quaresma, a gente fala que quaresma confunde as pessoas. Então, 40 dias que São Francisco fazia no Monte Alverne. Então, dia 15 de agosto, prepara-se, vai chegar, mas hoje será às 9h30, tá? Então, preparem-se, especial pro pai. Nossa, maravilhas. Pandinha, derrama. Ah, não, antes. Pandinha, como que eu faço para acompanhar?
5: Hoje às 9h30, Coroa de São Miguel no YouTube, canal do Padre Marcelo Rossi, oficial. Tem um símbolo azul. Símbolo azul.
4: Isso.
5: Para mostrar que é o oficial.
4: Exatamente.
5: Padre Marcelo Rossi, P. Marcelo Rossi, o certificado lá para mostrar que é o oficial. Inscreva-se no canal. Se você não se inscreveu ainda, inscreva-se. E mais do que nunca, verificar se o sino está ativo.
4: E é só ficar atento a esses detalhes. O Pandinha falou uma ótima aí do selo azul. Gente, outro dia eu recebi uma mensagem, a pessoa perguntando, esse daqui é o canal do padre? Tinha a foto do padre e tudo, mas no rostinho, no pequenininho, era um rostinho do Homem-Aranha.
5: Meu Deus.
4: Eu falei, não, olha só, é só prestar atenção, tá vendo? Ele tem um Homem-Aranha ali, não é?
3: É isso, a Anja que dá uma aula na gente, né? Primeiro eu dei o horário errado, você viu? Eu falei 7h da manhã. Aí já padre, 9h30.
4: 9h30.
3: Aí ela veio saindo, volta aqui, Ângela. E aí ela lembrou uma outra coisa importante, né? Ela deu um toque. Pessoal, é bom lembrar. Alguma vez eu já pedi dinheiro para vocês?
4: Não.
3: Então, qualquer lugar que você entrar, somente falar em QR Code, ainda foi que ela falou que usa até QR Code.
4: Usam, né? Exatamente, tá? Padre. Colocam então, lá uns QR Code falso aí, não vai para conta dessa pessoa.
3: Então, por favor, gente, cuidado, tá? Então, a gente vai rezar. Não vou falar, né? Tem umas coisas que eles colocam até. Não sei se você percebeu, a pessoa vê umas coisas com R$5, sei lá, desse.
4: Sim.
3: Eu não dou nem atenção. É lógico que eu leio, mas não é porque ela está me fazendo, não sei o porquê isso aí, mas eu estou aqui para evangelizar, eu estou compartilhando para salvar almas. Essa é a minha missão, enquanto eu viver. Então, fiquem espertos, tá? Fiquem atentos e tenha certeza, com muito carinho. Depois eu vou celebrar a Santa Missa, vai ser muito especial. Mas esse alerta fica dado, porque, infelizmente, o que eu posso fazer? Deus, a misericórdia dessas pessoas, só isso. Né? Não posso julgá-las, Deus, julgamento pertence ao Senhor. Mas eu posso pedir, Senhor, misericórdia dessas pessoas, isso eu posso. E derrama, Pandinha, derrama!
6: derrama-se.
3: Mário falou que hoje tem um testemunho que é demais, é isso?
4: Hoje tem um testemunho especial pro Dia dos Pais sobre o amor de Jesus que transforma tudo. E as palavras do padre têm muito a ver com esse testemunho, padre.
3: Então, por favor, só uma, posso dar uma sugestão?
4: Claro.
3: Pegue um lençol. Ok, eu ia falar um lenço. Pegue um lençol. Tá? Não, sério, o Mário falou que, padre, a coisa é forte.
4: É lindo,
3: pega,
4: é lindo. É lindo.
3: Ou você pega vários lenços. Por sinal, meu já tá aqui. Pode, pode, eu tô preparado. Vamos lá.
7: Padre, peço a sua bênção. Eu queria agradecer, padre, por Deus ser meu melhor amigo e meu paizinho, meu protetor. Eu queria agradecer por vocês, pelo senhor, padre Marcelo, pelo Mário Duarte, pelo Pandinha, que são essas formiguinhas de Deus que nos ajudam a nos guiar para o caminho de Deus. Queria agradecer pela minha mãezinha, que ela já está nas bênçãos na face de Cristo. Foi ela que me ensinou o caminho de oração, de missa. Ela tinha um cartão que ela escrevia para tudo que ela tinha que rezar, pelas almas, pelas pessoas que ela tinha prometido oração, pelas aquelas pessoas que ela tinha obrigação de rezar. E aí lá no finalzinho do cartão, já com a letra bem pequenininha, ela pedia para ela. E eu brincava: mãe, por que dessa forma? Ela dizia: porque eu tenho certeza que tem gente que precisa mais que eu. E assim ela deixava para rezar por ela, por último. E foi o senhor, padre Marcelo, lá no programa do Gugu, que uma vez lá nesse programa o senhor falou que era muito importante a gente dizer para as pessoas que a gente amava que a gente as amava, porque um dia a gente poderia ficar sem essas pessoas e não ter dito. A gente tinha que dizer para elas o que a gente sentia, que isso era muito importante. E aí nesse dia eu estava assistindo esse programa com a minha mãe e eu olhei para ela e disse: mãe, eu te amo. E a partir daquele dia, todos os dias eu dizia que eu a amava. Quando eu perdi minha mãe, foi muito doloroso. Eu era muito nova, imatura, e ela era minha melhor amiga, meu tudo. Mas não ficou nada a ser dito, não houve arrependimento, só a falta, só a saudade. E devido a essa morte da mamãe, eu rezava e chorava e perguntava a Deus: Deus, eu não tô pedindo a morte do meu pai, mas eu só queria entender por que é que o senhor levou a minha mãe. E aí um dia, lá no seu programa, eu senti uma voz bem forte no meu coração, me dizendo assim, que ele tinha feito isso para eu aprender a amar meu pai. E aí nesse dia, quando eu cheguei em casa, me emocionou até hoje, quando eu lembro disso. Nesse dia, quando eu cheguei em casa, eu disse: pai, eu te amo. Mesmo sem sentir, mas eu sabia que Deus tinha me mandado fazer isso. Já que Deus tinha me mandado, eu ia conseguir desenvolver esse amor pelo meu pai. A gente não tinha relação, a gente morava na mesma casa, meus pais não eram separados, mas meu pai era só uma pessoa que morava lá na minha casa. Eu não tinha amor pelo meu pai. E aí nesse dia, quando eu disse isso, ele só fez olhar para mim e dizer: por favor, licença que eu tô assistindo televisão. E eu entendo, naquele dia não existia ainda o amor, mas Deus tinha me mandado desenvolver o amor pelo meu pai. Eu procurei ser carinhosa com meu pai, procurei dar atenção a ele, conversar com ele e desenvolver sentimentos por ele. Com o tempo a gente passou a se entender. Ele me explicava os pensamentos dele, as experiências de vida, me ensinava como devia ser minha vida. E com o tempo ele foi envelhecendo e eu cuidando dele. Um dia eu estava cuidando dele, tinha dado banho, estava sentada no chão enxugando os pés dele para passar remédio. E ele olhou para mim e disse que não estava certo. E eu perguntei: o que é, pai, que não está certo? Aí a resposta dele foi: minha filha, tá errado, porque você é uma moça bonita, inteligente, formada, cheia de amigos, e tá aqui, sentada no chão, enxugando meus pés. E aí então eu disse: pai, está certo isso sim, porque eu estou aqui cuidando do que é mais importante para mim. O senhor é tudo para mim. Então ele disse a coisa mais importante para mim, padre. Mesmo sendo ateu, ele disse: pois minha filha, Deus te abençoe e te dê em dobro o que você está fazendo por esse pobre velho pai. Um dia foi descoberto um nódulo no meu pai. Os médicos disseram que iam fazer a biópsia para poder identificar o tipo do tratamento do câncer, mas os médicos já sabiam que era um câncer. Então nesse dia, quando a gente saiu do consultório do médico, eu perguntei: pai, o senhor aceita beber água benta? Ele olhou para mim com como um ateu e disse: vai fazer bem para você? Vai lhe deixar tranquila? Vai lhe deixar em paz? E eu disse: vai, pai, claro que vai. Então ele disse: tá bom, eu bebo, não vai fazer mal algum para mim. Eu quero lhe deixar em paz e tranquila. Eu podia muito bem ter dado água benta sem ele saber, mas a forma que eu e meu pai a gente convivia não seria respeitoso com ele. Meu pai admirava minha fé, meu pai respeitava minha fé. Nos domingos, ele já sabia qual era o horário da minha missa, então ele não me atrapalhava a minha ida à minha missa. Ele dizia que queria ter a fé que eu tinha, que a minha fé era muito bonita. Aí no dia 8 de dezembro, no dia de Nossa Senhora da Conceição, recebemos o resultado final da biópsia e deu negativo. Então, nesse momento que eu disse: pai, não é câncer, vai dar tudo certo. Aí ele disse: minha filha, eu sei que isso aqui é um câncer, mas se tá dando que não é, isso aqui foi Deus. Foi Deus que me curou, porque o que eu vi você rezando pela minha saúde só pode ter sido Deus. Nesse mesmo dia eu perguntei: pai, o senhor quer se confessar? E ele disse que sim, então eu procurei um padre. Ele se confessou e recebeu a comunhão. No dia 12 do 12, no dia de Nossa Senhora de Guadalupe, ele fez a cirurgia. Deu tudo certo, mas com o tempo ele teve infecção hospitalar e veio a óbito. Mas, mesmo assim, eu sei que Deus não fez a obra pela metade. Ele fez a obra completa. Eu sabia que um dia ele ia embora. Deus fez o mais importante: salvar a alma dele. Naquele ano eu chorava muito e agradecia a Deus por ter acontecido o meu milagre de Natal. Era assim que eu rezava, era assim que eu agradecia. A época do ano que eu mais amo, que é o Natal, que é o nascimento de Cristo, Deus tinha me dado o meu maior presente: a salvação da alma do meu pai.
4: É, padre, essa foi a Débora. Fiquei emocionado, Pandinha também. Essa foi a Débora Pontes, de Fortaleza, Ceará, trazendo esse testemunho, né? Ela não tinha relacionamento. O pai dela só era uma pessoa que morava na casa dela. E a forma como ela foi construindo esse relacionamento, a forma como aos poucos eles foram se conhecendo, foi uma coisa realmente, como o padre fala, de regar uma plantinha, regar todo dia. Aquilo foi crescendo, foi fortalecendo. E a forma do respeito, o pai mesmo sendo ateu naquela época, e respeitando muito a fé da filha, e ela, em contrapartida, não querendo fazer nada pelas costas dele, perguntando se ele tomaria água benta, perguntando se ele gostaria de se confessar. E a alegria dela de saber que antes de partir, antes de ir para a glória eterna, ele se voltou a Jesus, ele se confessou, ele recebeu a comunhão e ele teve a alma salva, como disse a própria Débora. Eu achei a coisa mais linda. Muito bonito.
6: Eu tô me equilibrando aqui, tá? Eu só, enquanto ela falava, Deus me mostrava certas coisas. Vou ser assertivo com vocês. Olha o amor de Deus. Ele teve esse nódulo, ele sabia, e o pai tinha toda essa consciência, que era um câncer. Ele já sabia que era negativo, era um câncer agressivo. Por isso, quando ele veio a resposta, foi o momento que Deus tocou no coração dele. Você vai, alguns vão falar: mas meu Deus, o homem, que graça que ele recebeu. O homem recebeu a cura, sabia que não era o câncer, que então ele podia fazer a cirurgia, que não era nada maligno, e acaba morrendo com uma infecção hospitalar, no hospital. Mas e aí? Mas ela entendeu, a Débora. O mais importante não era o corpo, era a alma. Se fosse o tratamento, ele ia fazer químio, rádio, ia fazer, e não sei, também os planos de Deus. Mas Deus usou daquela enfermidade, que não era enfermidade, para prepará-lo para o momento do preparo, porque isso aqui é uma passagem. É, Pandinha!
5: Padre,
6: e aqui fica...
5: chorei aqui junto com o Mário.
6: Eu parei, né? Até o pessoal falou: acho que caiu a linha. Não caiu, não. Não dá pra falar.
5: E ela mostrou, né, Mário? Igual o Mário falou aqui, padre, o que é um verdadeiro amor, né? Ela deixou tudo o que o pai tinha feito por ela de mal.
4: Sim.
5: E transformou em bem, né,
4: Mário? Exatamente. Gênesis 50.
6: E você viu que o pai falou pra ela? Eu prestei muita atenção. Filha, você é tão linda, você tem tantos amigos, e a filha lá cuidando, mas porque a filha fazia com amor. Foi esse amor que foi transformando. E termino aqui, você que está me acompanhando, nós vamos para a oração. Não sei se seu pai está vivo. Aproveite enquanto o pai está em vida. Diga: eu te amo. Você viu que no início ele não queria nem ouvir, mas água mole em pedra dura
4: tanto bate até que fura.
6: Só que isso aqui não é água mole. Nós estamos, rezo a Deus para que não haja muito estrago. Vocês viram que vai ter um tal de ciclone bomba, é o termo chamado, tá? A força de um vento ou a força de uma água destrói, mas o poder de Deus é muito maior. Então, se mantém no céu, isso faz uma oração. Obrigado, Senhor, como nós, os três aqui, prepararam o lençol. E eu fui sem querer, eu fui brincar, que não é brincar no bom sentido, eu sabia. Pega um lençol. Deus tem planos maravilhosos. Prepare-se. Ele vai me usar. Está me usando. Aliás, nos usando.

0: Mário, tá vendo?
1: Tô ouvindo, vamos lá.
2: Então, amanhã tem o momento de fé. Né? Então, vai pela Rede Vida. É, não dá pra colocar a voz da pessoa porque fica estranho, né? Na TV não fica legal. Melhor é lido.
1: Pode deixar, padre.
2: Pode
1: deixar.
2: Dar um trabalho sim.
1: Não, claro.
2: Porque, não é fácil. Nem que fique grande.
1: Com todo prazer, padre. Com todo prazer. Com todo prazer.
2: Faz uma transcrição desse testemunho.
1: Pode deixar.
2: Nossa, esse testemunho aqui vai. Eu quero ver a Cíntia ter. Cíntia, aí não é a Ângela. Quero ver se teve. Já se prepara, respira fundo, que você vai ler esse testemunho. E, meu Deus, vai impactar muito. Nossa, mas me veio fortemente.
1: Legal.
2: Usar esse testemunho amanhã.
1: Ótimo, ótimo, padre. Muito bom, muito boa ideia. Ótima ideia.
2: Vou abrir com esse programa. Nossa Senhora. Bom, já voltamos.
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1: Vamos lá, meus amigos, vamos aqui, segurando aqui, né, Pandinha? Segurando
5: emoção,
1: a nossa emoção,
5: né,
1: aqui, vamos em frente. 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

dedo a Deus. Primeiro, quem muitas vezes precisa de alívio, alívio mental, alívio emocional.

e do Filho e do Espírito Santo. Amém. Nossa, nunca aconteceu isso, é diferente. Hoje é algo de inédito para mim. Como assim? Sou nossa imagem, eu, você, nós, na corte celeste, cercados pelos coros celestiais. Por sinal, mas daqui a pouquinho vamos rezar juntos no YouTube. Serafins. Agora vocês entendem porque eu sei decoro os 9 coros celestiais. O resto todo dia. Serafins, querubins, tronos, dominações, potestades, virtudes, principados, arcanjos e o coro celeste, todos os anjos, nosso anjo da guarda. E a imagem é assim, nós somos uma formiguinha mesmo. Por quê, padre? Eles são enormes. Enormes. Seu querido, eles têm quase 2 metros. Imagina os nossos anjos. Eu estou chutando para uns 4,5 para mais. E o de vocês também. Eles são enormes. Com as asas. E todos nesse momento estão, olha que lindo, o que é ser batizado. Eles estão a nosso serviço. Padre, é palavra de Deus, não é minha? Hebreus capítulo 1. Os anjos estão a nosso serviço. E nesse momento eles têm uma missão. De um modo especial. No comando, anjos estão a nosso serviço. E nesse momento eles têm uma missão. De um modo especial. No comando do arcanjo Miguel. Mas é o arcanjo Rafael. Que vem sobre você, sobre mim. Através do anjo da guarda de vocês e meu também. Lançar um bálsamo. Essa palavra, bálsamo. Sobre nossa cabeça. E agora os anjos não podem fazer isso. Essa é a parte, até aí eles podem. O que vai acontecer agora? Só Deus. O que, padre? Só Deus. O Espírito Santo de Deus que está em você, que está em mim pelo batismo. Portanto, é só Deus que pode. Só Deus pode nos sondar. E Ele vai na nossa alma. Veja, eu não estou nem falando coração aqui agora, hein? Nem pedi para você colocar a mão na fronte, nem no coração, no peito. Não. Eu peço só que você abra suas mãos. Abra as mãos. Esse gestual, esse gesto de abrir as mãos, é permitir que o Espírito Santo que está em nós, preste bem atenção, ele já está em nós. Você é templo, eu sou templo, nós somos igreja viva. Muitas vezes igreja maltratada. Como é que é? Exatamente. Nosso templo é maltratado. Quantas pessoas que eu conheço que maltratam o seu templo? Nós somos comprados por alto preço. Primeira carta de Coríntios capítulo 6. Leia o finalzinho do último versículo. Primeira carta de Coríntios capítulo 6, São Paulo aos Coríntios. Eu tenho aqui, mas eu vou deixar vocês serem curiosos. Leia o versículo. Nós somos comprados por um alto preço.
Nós não pertencemos mais a nós mesmos. Jesus pagou esse preço e nos deu como selo de garantia o Espírito Santo, que está em mim, que está em você. É por isso a certeza do poder dessa oração. Preste bem atenção no poder dessa oração, porque é o poder do Espírito Santo, não sou eu. O Senhor nesse momento vai na nossa fragilidade. Ok, enquanto eu caminhava com Jesus ontem e segurando o microfone, Jesus, teve um momento, eu estava dando a volta, eu fiz como se fosse um cerco de Jericó, deu uma volta. Teve um momento que o Senhor fez eu falar, mãos ao alto. Por que que um bandido, um assaltante, ele usa esse termo, mãos ao alto? Ou deitado, né? Porque é um modo que nos fragiliza. Quando você está com a mão para o alto, eles estão atentos. Então você está num momento frágil. Qualquer reação que você tiver, dá tempo dele fazer qualquer coisa errada. Por isso mãos ao alto. Eles querem que a sua mão esteja ao alto. Mostra a sua fragilidade. Nesse momento eu convido você a, se for possível onde você está agora, erga suas mãos. Não é um assalto, mas você e eu precisamos reconhecer nossa fragilidade. E nesse momento eu estou tocando em feridas, mas ai que lindo, o Senhor está curando com bálsamo, com o sangue de Jesus. Senhor, eu te entrego vários, nós acabamos de escutar a Débora dando testemunho, o carinho e o amor que ela tinha à mãe, que foi a que a evangelizou, e com o pai era muito difícil.

0: se ela tinha uma missão. Ainda ela tem, né? Mas uma dessas missões foi realizada, que foi a conversão do pai. Através do amor, o pai, que era ateu, se dizia ateu, vocês escutaram, se converteu. Quando eu digo para vocês que o poder dessas três palavras, eu te amo. E agora eu falo com os filhos. Eu tive a oportunidade de dizer em vida para o meu pai, eu te amo. E quebrou ciclos. Está aí o Dia dos Pais. Não sei se você comprou um presente para o seu pai, mas tem um presente que não custa nada. Aliás, custa sim. Custa você quebrar toda a sua soberba, orgulho, e dizer ao seu pai, eu te amo. Dá um abraço no seu pai. Senhor, eu agradeço por todos aqueles que vão ter a oportunidade de abraçar o pai. Dá um beijo no seu pai. Eu te amo, pai. Mas ao mesmo tempo, enquanto eu estou falando isso, várias pessoas não têm mais essa oportunidade. Padre, eu não consegui. Ele foi embora. Aliás, eu nem conheci meu pai. Obrigado, Jesus, pela profundidade. Aqui eu vou fazer um convite muito especial. Eu não tenho tempo, eu tenho que respeitar o tempo, mas o Senhor vai nos usar poderosamente na coroa de São Miguel Arcanjo. Vocês não têm noção, principalmente você, que seu pai faleceu e você não foi o que você poderia ter sido. Então, como é que é? São 8:52, nós temos um horário, nós temos uma rede, e eu tenho que respeitar. Mas aqui eu faço um convite, porque não vai terminar aqui. Hoje, a coroa de São Miguel Arcanjo, eu quero orar pelas pessoas que não tiveram a oportunidade de se despedir dos seus pais. Não teve chance. A morte veio de surpresa. Quando a pessoa fica enferma, você tem a chance de se preparar. Mas quantos a morte pegou de surpresa? Exemplo, Covid. Quantos pegaram a Covid e foram? Não tiveram chance. Um acidente de carro. A morte, ela não avisa. Nós somos tão frágeis. E você que não pôde dar um abraço no seu pai. Há uma pessoa que está me acompanhando agora, que ela, na verdade, ela precisava ter pedido perdão para o pai. E muitas que precisavam perdoar, e ainda precisam perdoar o pai. Mais uma vez, espero vocês às 9:30. Desculpa, aqui é um momento que vai ficar até no Spotify, mas fica esse convite. E se por acaso você não puder estar ao vivo, você não vai poder interagir comigo, mas vai estar depois no YouTube, vai ficar lá, ó. Não deixe de fazer hoje para seu pai. Deus vai me usar, estou profetizando, para curar o que ninguém pode ir. Repito, você que não conseguiu se despedir do seu pai. Você que não disse, eu te amo, pai. Ou por um motivo ou outro, vocês morreram. Aliás, ele morreu. E vocês estavam brigados. Ou você nem... seu pai... nem conheceu seu pai. Toda ferida, toda carência, o Senhor vem suprir. Agora coloque sua mão na fronte e repitam comigo. Eu sou vitorioso pelo sangue de Jesus.
1: Eu sou vitorioso pelo sangue de Jesus.
0: E eu convido vocês, eu vou ter por três vezes, e aí acabou, direto para o intervalo. É inspirar e expirar. Esse é o termo técnico. Primeira coisa que a gente aprende na educação física: inspirar, expirar. O que é inspirar? Respirar pelo nariz e expirar é soltar o ar pela boca. Por 3 vezes, para o dia, Mário, vocês fazem isso. Inspira o máximo que puder e expira. Senhor, tudo aquilo que não é teu, que está guardado nesse coração, de novo, assim como o oxigênio vai e vai realmente oxigenando a todas as áreas do nosso corpo, e tudo que não presta, gás carbônico, vai saindo pela boca, enche esses pulmões e enche esse coração de esperança e perdão. Tem uma pessoa que tem uma culpa tão enorme e o Senhor dando o perdão. Em nome do Pai, do Filho e do Espírito Santo.

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5: E a todos os pais, eu termino com o coração de Jesus bate forte por vocês. E queridos, quebremos ciclos. E os espero 9:30 no YouTube. Abençoai em nome do Pai, água, remédios e do Filho e do Espírito Santo. Amém. Pai!
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domingo que vem é o Dia dos Pais. Não há dúvida, o Dia das Mães tem mais apelo do que o Dia dos Pais. Por que será? Não é que mãe seja mais importante do que pai. Filho precisa de pai e de mãe. A presença paterna é fundamental para o desenvolvimento emocional, social e comportamental de uma criança, de um adolescente, oferecendo referências de limites, afeto e segurança. Quando a figura biológica do pai está ausente, o papel de orientação e cuidado pode ser suprido por um avô, um tio, um padrasto, um padrinho. Ajuda, mas não é a mesma coisa. Parece que a figura do pai anda meio apagada. Ou me engano? Bom, é verdade, pai abandona a família, mas mãe nunca. Na separação, os filhos, em geral, ficam com a mãe. Já tem escola que não quer mais fazer a festa dos pais. Dizem que grande parte dos alunos não tem pai presente e vão sofrer discriminação pela ausência do pai na festa. Ou alguns pais não estão levando a sério a sua função, ou nós estamos cedendo à tentação de nos acostumar com o modelo de família sem pai. Está em xeque, assim, o próprio conceito de família e, sob ameaça, o crescimento sadio de meninos e meninas sem a figura paterna. Preocupa. Estamos começando o nosso Tempo de Paz. E para iniciar bem o nosso encontro de hoje, busquemos as luzes do alto, peçamos a bênção de Deus e lhe consagremos esta sexta-feira. Reze comigo. Eu te adoro, meu Deus, e te amo de todo o coração. Agradeço-te por me teres criado, feito cristão e conservado até hoje. Ofereço-te as ações deste dia. Faz que sejam todas segundo a tua santa vontade, para a maior glória tua. Preserva-me do pecado e de todo o mal. Esteja tua graça sempre comigo e com todos os meus caros. Assim seja. Mensagem do Venerável Dom Antônio Lustosa. Algumas vezes se confunde a verdadeira caridade com o que se chama filantropia ou humanitarismo. A filantropia, como movimento puramente natural, não se fundamenta na fé. Diante do homem que sofre, sentimos compaixão, um sentimento louvável. É uma virtude humana, talvez uma boa disposição que pode vir a ser sobrenatural pela fé. No fundo, a filantropia está intimamente ligada ao egoísmo. Queria o Divino Mestre que seus discípulos aprendessem a fazer a caridade verdadeira, que faz benefícios desinteressada, sem tirar proveito temporal do bem que faz. Aí está como se deve entender a verdadeira caridade. Realmente, egoísmo e caridade são irreconciliáveis. E esta é a palavra que está iluminando esta sexta-feira. De que adianta o homem ganhar o mundo inteiro, mas perder a sua vida? Mateus 16, versículo 26.

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1: 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E toda sexta, servir a evangelização com a música. 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

0: domingo que vem vamos celebrar o Dia dos Pais. Muitas manifestações de carinho e gratidão. Temos um pai maravilhoso. Pais e mães comunicam a vida. Na figura do pai, mas também da mãe, nós vemos o cuidado, a proteção, a manutenção da vida que foi gerada. Olhando para os pais, neles nós vemos a figura de quem protege, alimenta, orienta, educa. A sua tarefa é garantir o alimento para o filho, o remédio, a segurança, a proteção. Mas também a educação, a iniciação religiosa, a preparação para a vida, não é verdade? A experiência de você ter um pai, amá-lo, senti-lo próximo, reconhecer a referência que ele é para a sua vida, é muito importante para a sua experiência religiosa. Afinal, Deus se revelou como pai. Certamente Deus é muito mais do que pai, além de mãe também. Mas para nossos limites humanos, perceber Deus como pai já nos ajuda muito a compreendê-lo. Como pai, ele nos criou, nos deu a vida e nos sustenta. Ele foi um pai amoroso para o povo hebreu. Está escrito: do Egito eu chamei o meu filho. Quando o tirou do Egito, libertando-o da opressão, ele o acompanhou na grande travessia do deserto. Cuidou desse povo como filho, protegendo-o, conduzindo-o pela liderança de Moisés e, particularmente, alimentando-o. Ele lhes deu o pão do céu para comer, o maná, uns grãozinhos que eles recolhiam cedinho quando a neblina se desfazia. Mas você sabe muito bem, pai não é pai apenas porque gerou e porque põe a comida dentro de casa. Ele verdadeiramente é pai porque trabalha para alimentar e vestir os seus filhos, porque se sacrifica por eles, porque os inspira com a sua vida. Nesse sentido, podemos dizer, o pai dá a vida por seus filhos, empenha sua força de trabalho, sua saúde, seus melhores anos, tudo por seus filhos. E o que explica toda essa doação de si mesmo? Resposta: o amor. O amor pelos seus rebentos. E essa experiência nos aproxima ainda mais da experiência de Deus. Deus é pai, não só porque nos criou e nos protege, nos guarda e cuida de nós. Ele é pai especialmente porque nos comunica algo de si mesmo. Dá o melhor de si para nossa felicidade e realização. Sacrifica-se por nós. Está no Evangelho de São João: Deus amou tanto o mundo que enviou o seu próprio filho. Por amor a nós, Deus deu o que de melhor ele tem, o seu filho. Jesus, nascido em nossa humanidade, é a grande prova do amor do nosso Deus e Pai. Ele nos deu o seu próprio filho. E Jesus, aqui no meio dos seus irmãos, contou como o Pai nos ama, como se preocupa conosco, como nos recebe quando voltamos para casa. E ele alimentou nossos sonhos com suas palavras, saciou nossa sede de fraternidade com sua presença, com seu ministério, com seus milagres. Em Jesus vemos a paternidade de Deus. Neste segundo domingo do mês de agosto, vamos comemorar o Dia dos Pais. E eu pergunto: o que você herdou dos seus pais?
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0: tudo bem? Eu me chamo Carmen Girardi, eu sou de Panambi, Rio Grande do Sul, e quero compartilhar um pouco com vocês a minha história, como que eu comecei a participar da AMA. 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Quero parabenizar a AMA pelos 30 anos de missão, e que o Padre João Carlos e sua equipe continuam evangelizando as pessoas, porque é muito bom ser da AMA. Eu faço parte desta história.
1: Muito obrigado, Carmen, por você estar conosco na missão. Uma coisa que nós temos aprendido da AMA é que participar é também fazer parte. E eu já disse a vocês, mas digo de novo, essa música, Quem Me Tocou, com a participação de Elba Ramalho, alcançou no meu Instagram 1 milhão de visualizações. Só está faltando você. Quem Me Tocou, vamos cantar. Música.

0: Confira no meu Instagram, Padre João Carlos. 1 milhão de visualizações dessa música com a participação de Elba Ramalho. 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Nossos parabéns hoje vão para o senhor Jair Silva, que é o diretor da Rádio União FM da cidade de Ituaçu, na Bahia. Parabéns, seu Jair Silva. E este 7 de agosto é a marca dos 20 anos da Lei Maria da Penha, o marco legal de proteção à mulher contra a violência doméstica no Brasil. Hoje é feriado no Rio Grande do Norte, a celebração oficial da criação do Estado. E hoje é dia de São Caetano, que é padroeiro em diversas cidades, por exemplo, São Caetano em Pernambuco, São Caetano do Sul em São Paulo, Jacuípe em Alagoas e muitas outras. 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A Rádio Firminense, FM 87,9, da cidade de Senador Firmino, em Minas Gerais. A Rádio Cultura, 104,9 FM, em Tiradentes, Minas Gerais. E Inova Rádio Web, da cidade de Anagé, na Bahia. 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
1: Boa noite, Padre João Carlos. Quero agradecer pela Bíblia recebida. Sou Ivone da Vila Sabrina, São Paulo.
2: 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Escuto o programa Tempo de Paz pelo aplicativo da Rádio Amanhecer.
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4: Isso aqui é a Celina Gomes de Maracanaú, escuto o senhor pela Rádio Dom Bosco.
5: José, que é o Deus de Araújo, conhecida por Nina, moro aqui no Sul de Chumbada, município de Juazeiro do Norte, que escuto pela Rádio Padre Cícero.
6: Padre João Carlos, eu sou a Maria Luísa de Cruzeiro do Sul, no Acre. Eu ouço o seu programa pela Rádio Verdes Floresta.
0: 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Neste segundo domingo do mês de agosto, vamos comemorar o Dia dos Pais. E eu pergunto, o que você herdou dos seus pais? Enquanto você organiza a sua participação, nós vamos para um breve intervalo, mas a gente volta já.
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0: E vamos à nossa conversa de hoje. Domingo agora é o Dia dos Pais. Eu quero saber o que é que você herdou do seu pai. Bom, do pai você pode herdar tanto bens materiais, que não é isso que nós estamos perguntando, quanto traços físicos e genéticos e outras coisas mais. No aspecto biológico, o pai transmite metade do seu DNA, influenciando características do corpo e da saúde. Bom, você compartilha com a gente agora o que é que você herdou do seu pai.
7: 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É o número para a sua participação. 81-9964-4899. 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
0: E então, o que é que você herdou do seu pai? Vamos começar conversando com Miguel Coimbra, que nos acompanha em Luanda, Angola, pela Rádio Eclésia. Miguel, muito obrigado por participar conosco do programa. Seja bem-vindo.
12: Padre João Carlos, obrigado pela oportunidade de participar deste encontro, desta conversa, na qual vamos falar dos dons que herdamos dos nossos progenitores. Eu particularmente, eu diria que eu herdei muito mais por parte da mãe do que do pai, em termos principalmente no que toca orações.
0: Então, Miguel, você está nos dizendo que nesse aspecto da espiritualidade e da vida religiosa, você tem mais a ver com a sua mãe.
12: Eu fui das pessoas que comecei a acompanhar ela muito cedo, no caso a minha mãe, a igreja, porque ela é muito devota de Nossa Senhora da Mochima. Acho que o padre João Carlos já ouviu falar de Nossa Senhora da Mochima em Angola.
0: Com certeza, Miguel. Nossa Senhora da Conceição da Mochima, não é? Mamã Mochima, que é a maior devoção mariana de Angola, a padroeira afetiva do povo angolano. E o Papa, na última visita, esteve aí.
12: Ela é muito devota de Nossa Senhora da Moxima, então eu acompanhava ela sempre. E nessas caminhadas de devoção, eu herdei dela o dom de orar, eu herdei dela o dom até mesmo de liderança, porque ela lidera um grupo de mamães da nossa paróquia há mais de 20 anos. Então, eu herdei dela esse dom de liderança, esse dom de anunciar a palavra sem vergonha, sem receio. E eu herdei também esse dom de ajudar as pessoas por parte dela. Porque eu sou daquelas pessoas que não meço esforço quando se trata de ajudar o próximo. Então, eu acho que essa parte veio dela.
0: Espiritualidade, oração, liderança, serviço aos irmãos, tudo herança materna. Miguel, muito obrigado por sua participação.
12: E eu agradeço muito por ela me ter aberto o caminho, por ela me mostrar o mundo de forma diferente.
0: Saudações à sua mãe, Miguel. Obrigado pela participação. E já está conosco Ana Luísa, de São Paulo, capital. Ana Luísa, bem-vinda. E aí, o que é que você herdou do seu pai?
13: Padre João Carlos, sou ouvinte da 9 de julho. Então, o que eu herdei do meu pai, que é falecido já há 22 anos, foi o caráter que ele passou para os filhos, né? A honestidade, coisa hoje difícil, né? Então, tenho muito a agradecer ao meu pai.
0: Bonito isso, Ana Luísa. Você tem isso com você e você reconhece que isso é uma herança que vem do seu pai, honestidade, o caráter.
13: E espero passar isso para os meus filhos também. Espero que daqui a alguns anos eles falem a mesma coisa a meu respeito e ao do pai deles também, que também passou essa honestidade, esse caráter, esse bom caráter, né? Ajudar as pessoas. Meu pai sempre ajudou a todos, né? Sempre que vinham pessoas pedirem ajuda, ele sempre estava disposto a ajudar, né?
0: Bela memória que você faz do seu pai, Ana Luísa. Nós vamos aqui também rezar por ele. Muito obrigado pela participação. Voltamos a Angola para uma nova conversa, agora com Rufino Isaac, que também está em Luanda, Angola, nos acompanhando pela Rádio Eclésia. Rufino Isaac, é com você, meu irmão, bem-vindo.
14: Padre João Carlos, em alusão ao domingo, Dia dos Pais, eu queria dizer-vos que eu herdei do meu pai a noção de que a vida deve ser levada da melhor forma possível, acabando não sendo muito de rua, sou uma pessoa muito caseira. Claramente que esse comportamento herdado dele acabou se refletindo em mim agora com 30 anos de idade. Vou sendo reflexo do meu pai.
0: Com certeza, Rufino, o seu pai deve estar muito orgulhoso de ouvir isso. Você dizer que é reflexo dele.
14: Além das feições físicas, desde o rosto, os pés, os dedos e tudo mais, mas eu herdei do meu pai essencialmente o comportamento, um comportamento muito, muito caseiro.
0: Uma bela homenagem ao seu pai, Rufino Isaac. Obrigado pela participação. Já estamos recebendo Charles Bredov, de Santos, em São Paulo. Charles, prazer em recebê-lo. E então, o que é que você herdou do seu pai?
15: Padre João Carlos, eu acompanho o seu programa Tempo de Paz pela Rádio 96,3 de Praia Grande.
0: É a Rádio Boa Nova. Eu aproveito para saudar os ouvintes e o Padre Thomas, que é o diretor da emissora.
15: Essa pergunta aí, né? O que você herdou do seu pai? Eu herdei o caráter dele, sabe? A personalidade todinha de meu pai eu tenho. E eu sou muito grato a Deus por ser essa pessoa que eu sou, sabe? Entendeu? Eu sou sincero, eu não gosto de mentiras, eu não gosto de fofoca, de vagabundagem, de nada ruim, sabe? Eu procuro a presença do Senhor

0: faleceu já. Ele era devoto de Nossa Senhora, morreu num dia de sábado, e o que ele deixou de herança para, não só para mim, mas para toda a nossa família, o legado dele, que eu acredito que ninguém tira, só o nosso Senhor Jesus Cristo mesmo, foi a fé. Ele que nos ensinou a dar os primeiros passos, a caminhar na fé e a acreditar que Deus é um Deus poderoso que faz infinitamente mais.
1: Então, Terezinha, você está avaliando que a grande herança que você recebeu do seu pai foi a fé, a vivência religiosa, a religiosidade.
0: Eu lembro quando eu era pequenininha, ele chamava aos sábados para rezar o ofício. E às vezes a gente, criança, ainda sem querer ir, mas mesmo assim ele dizia, vamos orar, vamos agradecer a Deus. E todos os sábados ele orava, fazia o ofício, e até hoje meu irmão continuou, meu irmão e a minha irmã continuaram rezando o ofício. Todos os sábados na casa da minha mãe a gente reza o ofício. Então o legado do meu pai é a fé.
1: Terezinha, um testemunho maravilhoso que você está dando sobre o seu pai, que com certeza vai ser muito inspirador para todos os pais que estão escutando.
0: E ele sempre foi uma pessoa que ajudava o próximo. Por mais que a gente também tivesse pouco, mas um pouco da gente ele dividia. Sempre foi assim. Então, a maior riqueza que ele nos deixou foi essa.
1: E você, Terezinha, fechou com chave de ouro. Disse uma coisa muito preciosa. Porque a caridade, minha amiga, a compaixão, a partilha com o próximo, essa é a comprovação de que a religiosidade daquela pessoa é verdadeira, é autêntica. Se não levar ao amor aos irmãos, pode ser apenas uma experiência egoísta. Terezinha, muito obrigado por sua participação. Deus guarde o seu pai nesse aniversário de 80 anos lá no céu.
0: Muito obrigada.
1: E essa participação está chegando de Belém do Pará. É o Benedito Vieira. Bem-vindo, Benedito.
2: A benção, Padre João Carlos.
1: Deus o abençoe.
2: Eu venho falar sobre o Dia dos Pais. O que meu pai me deixou de herança, principalmente, mas graças a Deus meu pai ainda é vivo, sabe? Meu pai e minha mãe. Então, o que meu pai me deixou de herança foi que eu devo estar sempre contrito a Deus, rezando, como ele me ensinou desde quando eu era garotinho. Eu e todos meus irmãos, seis irmãos, nós somos sete. Então, todas as noites nós rezávamos na frente do santuário, no terço. Eu e toda a minha família, o pai, a mamãe, até hoje a gente reza.
1: Uma herança maravilhosa, Benedito. Herança da fé. Deus o abençoe e muito obrigado por sua participação. Cantar a paz para não aceitar que a fome seja usada como arma de guerra. A paz do mundo.

0: Uma canção de Deijinha de Monteiro, na voz de Novinho da Paraíba e Padre João Carlos, A Paz do Mundo. 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De que adianta o homem ganhar o mundo inteiro, mas perder a sua vida? Mateus 16, versículo 26, palavra que vamos meditar no próximo bloco. Por favor, prepare algo para a bênção. A gente volta já.
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5: Hoje o Instituto Ricardo Brennan promove mais uma edição do programa Primeira Sexta Gratuita, uma iniciativa que oferece acesso gratuito do público na primeira sexta-feira do mês, ampliando o acesso ao patrimônio histórico, artístico e cultural. A ação permite que visitantes conheçam de graça um dos mais importantes centros culturais do Brasil. A visitação acontece entre 10 da manhã até as 5 da tarde, com a última entrada às 4h30. Para garantir o acesso, é necessário retirar o ingresso exclusivamente de forma presencial na bilheteria do Instituto Ricardo Brennan, que fica no bairro da Várzea, no Recife. 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
7: De que adianta o homem ganhar o mundo inteiro, mas perder a sua vida? Vamos abrir o livro da palavra de Deus, hoje em Mateus capítulo 16. Naquele tempo disse Jesus aos seus discípulos: se alguém quer me seguir, renuncie a si mesmo, tome a sua cruz e me siga. Pois quem quiser salvar a sua vida, vai perdê-la. E quem perder a sua vida por causa de mim, vai encontrá-la. Palavra da salvação. De que adianta o homem ganhar o mundo inteiro, mas perder a sua vida? Mateus 16, versículo 26. O chamado de Jesus é para que o sigamos. Se alguém quer me seguir, renuncie a si mesmo, tome sua cruz e me siga. Começa-se por renunciar a si mesmo, já não ser mais o centro e a medida de tudo. Trata-se de você acolher Jesus como guia de sua existência, escolhendo o seu caminho. Caminhar com Ele nos caminhos dEle. Não andar atrás de outro que não seja Jesus, nem ficar dando voltas em torno de si mesmo. Renunciar a ser o centro de sua própria vida e carregar a própria cruz, o peso de suas responsabilidades, as dificuldades e os problemas que lhe tocam. Não fugir dos problemas próprios da existência e não deixar que eles nos desviem do caminho do Mestre. Somos seguidores dele, ele nos leva ao Pai, é para lá que a gente está indo com ele. O que no final vai mesmo valer a pena? No final do caminho, estaremos frente a frente com Deus, ou teremos nos desviado tanto dele durante a vida que poderemos estar irremediavelmente distantes, perdidos. É uma possibilidade, porque Deus nos criou dotados de liberdade. É que a gente corre tanto, desgasta-se na luta pela sobrevivência, procurando dar conta das responsabilidades inerentes à existência humana, ou também dos fardos que arrumamos para carregar por nossa própria conta. Corremos tanto que podemos até esquecer para onde nós estamos indo. Deus não nos chamou à vida apenas para passar de fase, ser criança, jovem, adulto, velho, idoso, e terminar o nosso tempo bem velhinhos. Deus tem um projeto maior, mais nobre: chegarmos à plenitude e à felicidade de filhos, herdeiros de sua glória. Essa é a meta. Como é triste a gente ver uma pessoa viver agarrada exclusivamente às coisas dessa terra, coisas que passam, que ninguém leva quando morre. É claro, a gente tem que lutar, tem que se empenhar para ter as coisas, para melhorar a qualidade de vida, claro. Mas aqui não é tudo, nem isso é o mais importante. Deus é que é o nosso endereço, a nossa meta. Estamos aqui vivendo por iniciativa dele. Saímos dele, a ele retornaremos. O caminho que é Jesus nos leva até ele. É em Deus a nossa completa realização. E não somente depois dessa vida, mas já agora. Nele está a razão e o sentido da nossa existência. Vamos guardar a mensagem. Jesus nos convida ao seu seguimento. Ele sabe para onde nos levar. Ele nos leva para nossa completa felicidade. Nos leva ao Pai. Toda a nossa vida é uma grande caminhada. Seguindo Jesus, acertamos o caminho. Jesus colocou duas condições para quem aceita o convite para segui-lo: renunciar a si mesmo e carregar a própria cruz. Foi o caminho que ele também tomou, esvaziou-se a si mesmo na sua encarnação e carregou com fidelidade a cruz da rejeição do nosso pecado. Foi assim que ele venceu. Ele é o caminho. Valerá a pena a vida que trilhar esse caminho. De que adianta o homem ganhar o mundo inteiro, mas perder a sua vida? Mateus 16, versículo 26. Cinco segundos para você falar com Deus. Senhor Jesus, o risco é nós sermos seguidores de nós mesmos. Esse sentimento de autonomia é uma coisa positiva, claro. Mas, Senhor, quando leva a pessoa a excluir Deus de sua existência, aí a pessoa fica dando voltas sobre si mesma, sem rumo, sem direção. Sem Deus, que é a nossa meta última, nós acabamos endeusando os bens dessa terra ou pessoas que nos pareçam maravilhosas. No fim, os bens passam e as pessoas decepcionam. Senhor, como cristãos, escolhemos um caminho para seguir. Renunciando a nós mesmos e carregando o peso dessa vida, nós seguimos contigo. Tu és o caminho, a verdade e a vida. Amém. E agora, por favor, incline um pouco a sua cabeça. Vou invocar a bênção de Deus sobre você. O Senhor te abençoe e te guarde. O Senhor tenha misericórdia de ti. O Senhor te dê saúde e paz. E te abençoe o Deus Todo-Poderoso, Pai e Filho e Espírito Santo. Amém. Vamos viver a palavra. No seu caderno espiritual, faça uma lista de situações difíceis que você esteja enfrentando atualmente. Depois escreva essas palavras de Jesus: se alguém quiser me seguir, renuncie a si mesmo, tome a sua cruz e me siga. E agora, por favor, apresente a água para a bênção.
8: Eu te peço desta água que tu tens, és água viva, meu Senhor.
7: Concede, ó Deus, que por tua misericórdia jorrem sempre para nós as águas da salvação, para que possamos nos aproximar de ti com o coração puro e evitar todo o perigo do corpo e da alma. Abençoa, Senhor, esta água, em nome do Pai e do Filho e do Espírito Santo. Amém.

0: Bendigamos a Deus pelo encontro de hoje. Obrigado, Senhor, pois Teu é o reino, o poder e a glória para sempre. Até amanhã, se Deus quiser.
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2: 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Senhor meu Deus, aqui estou. 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Estou buscando teu amor, teu ombro amigo.
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0: Louvado seja nosso Senhor Jesus Cristo. Para sempre seja louvado, queridos irmãos e irmãs. Desejo verdadeiramente que a paz de nosso Senhor Jesus Cristo esteja com todos vocês. Filhos amados, estamos começando um programa que não é um programa musical, não é um programa de entretenimento, mas sim um programa de profunda oração. E quero saudar a todos em plena novena que estamos fazendo e colocarmos o nosso coração em Deus, juntos, fazermos esta hora um encontro, um diálogo amoroso com Deus. Saúdo a todos. Saúdo a partir da Rádio Evangelizar, de onde tudo começa. As rádios irmãs, cujos nomes cito neste momento.
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0: Saúdo a você pela TV Evangelizar, sinal digital em todo o país, em várias cidades, canal aberto. Pelo YouTube, Padre Manzotti Oficial. Isso mesmo, Padre Manzotti Oficial. Aproveite e se inscreva no YouTube. Pelo aplicativo da Associação Evangelizar é Preciso e todas as plataformas digitais. Filhos queridos, filhas amadas, vamos juntos rezar. E nosso Senhor foi muito claro: onde dois ou três estiverem reunidos em seu nome, Ele estaria em nosso meio. E nós estamos reunidos em nome da Trindade. Então, faça comigo o sinal da cruz para juntos mergulharmos neste Deus unitrino, em nome do Pai, do Filho e do Espírito Santo. Amém. Antes de mais nada, eu quero conduzi-lo a um momento de você elevar seu pensamento a Deus, seu coração em Deus. Se possível, dê uma pausa no que você está fazendo. Se não for, continue. Mas coloque seu pensamento em Deus e peça: Divino Espírito Santo, ajudai-me a rezar bem. Divino Espírito Santo, age em mim e que as minhas orações sejam fruto da tua ação em minha alma. Senhor Jesus das Santas Chagas, eu me coloco hoje diante de ti com profunda humildade e confiança. Tu conheces o meu coração, sabes bem das minhas alegrias, mas também das minhas preocupações, minhas lutas e de tudo aquilo que eu nem mesmo consigo expressar em palavras. Senhor, neste momento de oração, entrego a ti a minha vida por inteiro. Nas tuas santas chagas dolorosas e gloriosas, entrego minha família, meu trabalho, meus sonhos. Entrego também as minhas fragilidades. Coloco em tuas mãos tudo aquilo que está pesando nos meus ombros. E tenho a certeza, Senhor, que nada escapa ao teu olhar misericordioso. Eu creio, Senhor. Eu confio, Senhor. E sei que milagres podem acontecer. Senhor Jesus, das santas chagas, pelas marcas gloriosas do teu amor, fortalece a minha fé. Fortaleça, Senhor. E se eu vacilar mais ainda, fortaleça a minha fé. Dá-me coragem para enfrentar os desafios de cada dia. Peço, Senhor, porque eu creio em milagres. Dá-me serenidade nas provações. E quando o desânimo vier, acolha-me no seu coração. Peço-te, Senhor, que toques com teu poder. Vem, Espírito Santo de Deus. Vem, Espírito Santo de Deus. E coloque em mim uma nova canção. Essa canção que vem do teu Espírito, que é uma canção que é um gemido inefável, como diz a Sagrada Escritura. E dai-me esta nova unção em todas as áreas da minha vida. Peço também, Senhor, porque eu sei que os milagres vão surgir na vida dos enfermos. Conforte, consola os que sofrem.
2: Os milagres vão surgir.
0: Colocamos também oração àqueles que estão sem esperança, que perderam a esperança. Fortalece, Senhor. Sustenta aqueles que caminham em meio às dificuldades. Senhor, pelo teu santo nome, pela ação do Espírito Santo, nesta presença de Deus unitrino, eu coloco que ninguém se sinta sozinho, porque cremos que sois um Deus que caminha conosco em todos os momentos. Senhor, os que estão lutando contra o câncer, os que estão lutando contra a depressão, algum vício, seja ele o tabagismo, seja ele as drogas, o alcoolismo, famílias que estão desestruturadas, estão percebendo que o relacionamento está sendo desgastado, peço acima de tudo um coração renovado. Jesus das santas chagas, dolorosas e gloriosas, fica conosco nesta hora, Senhor, e acolha todos os pedidos, todas as partilhas. Senhor, fica conosco, Senhor. Fica conosco, Senhor. Filhos e filhas, nós só começamos o programa. Eu vou para um rápido intervalo e eu volto com partilha de vida, leitura orante. Voltamos já.
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13: Companheiro que eu estou com ele até hoje. Aí saí da prostituição, mas infelizmente continuei nas drogas. Sim. Entendeu? Aí teve um dia, o meu companheiro, ele saiu para comprar cocaína para mim. Só que Nossa Senhora tocou no coração dele, padre. Ele chegou aqui na minha casa com uma imagem de Nossa Senhora do Carmo. Porque já era devota dela. Padre, o senhor não há de acreditar que a partir desse momento eu nunca mais usei droga. Faz 15 anos que eu tô liberta da droga e faz 20 anos que eu tô liberta da prostituição. Um abraço pro senhor, fica com Deus. Toca o sino, sacristão.
14: Meu Deus, que forte, que forte, Nossa Senhora do Carmo. A quem chamamos de madrinha, de Dinda. Gente, você escutou, eu fiquei arrepiado com esse testemunho. Prostituição, usuária de drogas. O companheiro saiu para comprar cocaína. E Deus inspirou, eu falei, o Espírito Santo trouxe uma imagem de Nossa Senhora do Carmo. E a partir daquele dia, uma vida transformada. Louvado seja Deus que você acompanha o programa. Louvado seja Deus que você largou o pecado e está vivendo na graça de Deus. Sem dúvida, graça recebida, graça testemunhada, mas filha, se me permite dizer, se agora vocês estão bem e podem, procurem o sacramento do matrimônio para poder comungar. Então a graça será completa e sua alma vai se regozijar em Deus por receber tamanho hóspede em seu coração. Gente, é emocionante. Simone de Itaúna, Minas Gerais, transmite lá a rádio Santana FM, Cidade FM, o bispo Dom Giovanni Luiz da Silva de Divinópolis. Impressionante como Deus age. Juraci, que a paz de Jesus esteja com você, Juraci.
15: Bom dia, Padre Reginaldo.
14: Deus a abençoe. De onde você fala, Juraci?
15: De Mafra, Santa Catarina.
14: Minha saudação a Mafra, Santa Catarina. Como que você me acompanha?
15: Eu acompanho pela TV Evangelizar.
14: Minha
15: pela rádio FM.
14: Tá bom, ali. Mafra pega a TV Evangelizar Digital, que nós temos cobertura nacional. E também minha saudação, a rádio que nos transmite ali é São José FM. Diga, Juraci, a palavra é sua.
15: Eu queria pedir oração, Padre Reginaldo, para o meu filho Valdecir de Jesus dos Santos. Hoje ele está fazendo aniversário também, hoje é aniversário dele.
14: Parabéns.
15: E ele está com problema de coluna, Padre.
14: Ah.
15: E os médicos querem fazer cirurgia e eu não queria que ele fizesse cirurgia. Porque o nervo da coluna está espremendo contra a espinha dele, que ele está mancando, está formigando a perna dele, ele não pode quase caminhar, e ele trabalha na lavoura, ele planta fumo.
14: Entendi.
15: E ele não pode trabalhar, ele tem duas crianças pequenas, a mulher e a casa, para ele sustentar.
14: Ah.
15: Então eu peço o nome dele em oração, que
14: tá bom.
15: O Senhor bom Jesus e o Jesus da Santa Chaga e o poder do Padre dá a cura para ele não fazer cirurgia, que ele não queria, que ele estava fazendo mal de tanto remédio que ele estava tomando. E até hoje ele está em consulta lá em Mafra. Ele está consultando agora de manhã, ele foi fazer uma consulta. Então
14: o nome
15: eu peço
14: dele
15: oração para ele.
14: É Valdecir, né?
15: Aham, Valdecir de Jesus dos Santos.
14: Filha, eu entendo o seu pedido, mas você me permita fazer uma correção com todo carinho e amor? Posso?
15: Pode, aham.
14: Não reze assim, que ele não faça cirurgia. Reze ao contrário, que ele fique curado. E às vezes, filho, nós não sabemos. Às vezes a cirurgia será uma necessidade. Se de repente, nós não sabemos, os médicos perceberem, pode ser de repente uma hérnia extrusa, que é externa, e uma cirurgia simples resolve. Às vezes é uma coisa mais complicada, mas não vamos nós querer ter CRM. O que a gente deve pedir, reze comigo, Divino Espírito Santo.
15: Divino Espírito Santo.
14: Iluminai o médico.
15: Iluminai o médico.
14: Nos exames.
15: Nos exames.
14: Nas consultas.
15: Nas consultas.
14: E que o diagnóstico seja certeiro.
15: Que o diagnóstico seja certeiro.
14: Senhor.
15: Senhor.
14: Meu filho precisa trabalhar.
15: Meu filho precisa trabalhar.
14: E o trabalho é pesado na roça.
15: O trabalho é pesado na roça.
14: Se for preciso a cirurgia.
15: Se for preciso a cirurgia.
14: Que dê tudo certo.
15: Que dê tudo certo.
14: E ele fique curado.
15: E ele fique curado.
14: Jesus das Santas Chagas.
15: Jesus das Santas Chagas.
14: Eu coloco meu filho.
15: Eu coloco meu filho
14: na chaga do teu peito aberto.
15: Na chaga do teu peito aberto.
14: Que uma gota do seu preciosíssimo sangue recaia sobre ele.
15: Recaia sobre ele.
14: Mas ilumine os médicos, Senhor.
15: Mas ilumine os médicos.
14: Amém. Você entendeu, Juraci, o que eu disse?
15: Aham.
14: Que às vezes a gente não quer a cirurgia.
15: Pois
14: mas
15: é.
14: Vamos deixar nas mãos de Deus.
15: Ponhar nas mãos de Deus, né, Padre?
14: Que
15: é verdade.
14: Se preciso passar, que seja. Mas que seja uma cirurgia certeira e que ele possa ficar curado.
15: Que,
14: que ele possa, né, possa plantar fumo, que ele possa criar os filhos com dignidade, que não sinta dor, porque eu digo para você, eu passei por muita dor. Ninguém merece dor, e não falo por mim.
15: Ninguém merece, é verdade, padre.
14: Então que Deus o abençoe, rezaremos nessa intenção, tá bom, Juraci?
15: Padre, eu queria pedir mais oração para toda outra minha família, pro outro meu filho, ele tem umas continhas para ele pagar. Pra
14: diga o nome, da... minha querida.
15: Valdinei.
14: Valdinei.
15: Valdinei dos Santos e pro Ailton dos Santos e pra Jussara e Fátima dos Santos e pro Mogero Rodrigo. E para todos meus netinhos e pro meu marido, Valvito dos Santos. E eu queria pedir oração para mim também, Padre Reginaldo. Também andou bem, bastante doente, tenho problema nos meus ombros. Tá, eu bom. Tenho só um rim.
14: Filho.
15: E esse outro rim ainda tem um problema de uma bexiga de água no rim. E os médicos disseram que não tem o que eu fazer. Eu sinto muita dor do lado,
14: tá,
15: e dor na perna. E daí eu tenho um acompanhamento direto com os médicos, mas daí... tá muito difícil eles me chamar porque eu tô pelo SUS, né?
14: Infelizmente.
15: Então, peço oração pra mim também, padre.
14: Então, filha, coloque a mão sobre a sua enfermidade e nós vamos pedir que as santas chagas de Jesus, eu quero continuar rezando. A família toda tá meio adoentada, Senhor Deus. Eu te peço também por essa filha, que depende do SUS, pelas tuas santas chagas abertas, tocai na enfermidade, curai-a, Senhor. E toda a família nas suas dificuldades, provações. Senhor, e que se alguém se identificar com a Juraci, estiver doente, sinta o teu poder curativo. Abra as portas de um tratamento digno, que não lhes falte o necessário para obterem a saúde. Amém. Fica com Deus, Juraci. Minha saudação a Mafra Santa Catarina, ela falou Parabólica Digital 329, Rádio São José FM, o arcebispo de Joinville, Dom Francisco Carlos Bach de Joinville. Eu volto já, volte comigo com a leitura orante. Voltamos já.
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6: Filhos queridos, povo amado, hoje Deus colocou no meu coração e eu senti necessidade de rezar o Salmo 18, talvez para você 19 ou 17. E vou usar o meu texto mais antigo. Para quem conhece, é o livro mais antigo que eu usava dos Salmos. Você, por quê, padre? Porque eu decorei este Salmo. É um Salmo que eu rezo nas minhas lutas pessoais. Mas eles fizeram várias traduções e eu decorei o que está no nosso saltério. Que é isso, padre? Nosso liturgia das horas. Então prefiro este. Enquanto você se prepara, pega teu salmo, eu queria dizer, você já é um associado da obra Evangelizar é Preciso? Eu só queria fazer uma reflexão. Você tem noção quanto é importante a sua ajuda? Esses dias eu vou dizer, várias vezes as pessoas me dizem assim, padre, o senhor não tem noção do quanto o senhor nos ajuda. E eu vou ser sincero, eu não fico pensando assim. A minha função é, como diz Paulo, aprendi muito com ele. A minha função é semear. Outro regar. Mas tudo, em tudo, quem faz é Deus. Então eu não fico pensando nisso. Mas se você acha que a obra Evangelizar, este programa, rádio, TV, as missas, as adorações ajudam e transformam vidas, eu vou dizer, ajude a manter. 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Ajude nesse mês. Se você ainda não é, torne-se exatamente por isso, porque você escutou aquele testemunho daquela mulher de uma vida de prostituição e de drogas que foi transformada. Você escutou e eu comecei hoje rezando Jesus das Santas Chagas. Então torne-se um associado agora 0800-410-6060. 41-3221-6060. Eu ia até colocar o que as pessoas têm dito sobre a leitura orante, mas não. Fica aí o apelo de você se tornar um associado. Se você acredita nessa obra, colabore com quanto você puder, um pouquinho que seja. É um ato de fé. E eu vou juntos, chamo você para ir junto comigo. Bíblia aberta, cartilha de oração.

Salmo 18. Eu te amo, Senhor. Tu és a minha força, Senhor, meu rochedo, minha fortaleza, meu libertador, Deus meu, rocha minha, meu refúgio, meu escudo, força que me salva, meu baluarte. Repita comigo esta oração. Salmo 18. Eu te amo, Senhor. Tu és a minha força. Senhor, meu rochedo, minha fortaleza, meu libertador, Deus meu, rocha minha, meu refúgio, meu escudo, força que me salva, meu baluarte. Louvado seja, eu invoquei o Senhor e fui salvo dos meus inimigos. Ondas mortais me envolviam, torrentes destruidoras me aterravam. Cercaram-me laços do Sheol, as ciladas da morte me atingiam. Escute versículo 7. Versículo 7. No meu aperto, invoquei o Senhor. Qual é o teu aperto? O que é que está apertando o teu coração? Quantas pessoas dizem, padre, parece que uma mão apertando do meu lado, aquela angústia. No meu aperto, invoquei o Senhor. Ao meu Deus, lancei o meu grito. O que você quer gritar para Deus agora? Fale com Ele, Ele está te escutando, Ele está do teu lado. Ele nunca te abandona. Meu grito chegou aos teus ouvidos. E a terra balançou e tremeu. As bases dos montes se abalaram. Estremeceram com seu furor, de suas narinas subiu a fumaça e de sua boca um fogo voraz. Dela saíram brasas ardentes. Versículo 10. Obrigado, Senhor, por este versículo. Porque diz assim: Ele inclinou o céu e desceu, tendo os pés uma nuvem escura. Cavalgou um querubim e voou, planando sobre as águas do vento. Das trevas fez o seu manto. Versículo 17. Do alto, Ele mandou tomar-me e tirou-me das águas torrenciais. Então mande, Senhor, um anjo me livrar das águas torrenciais. Mande, Senhor, o teu anjo para livrar-me desta tribulação. Manda-me, Senhor, teu anjo para livrar-me dessa água que já chega ao meu pescoço. Versículo 18. Livrou-me de um inimigo poderoso. Livrai-me dos meus inimigos, Senhor. São tantos. Livrai-me dos meus inimigos, Senhor. Eu confio. Versículo 19. Atacaram-me no dia da derrota, mas o Senhor foi um apoio para mim. Seja meu apoio, Senhor. Seja meu sustento, seja minha rocha, Senhor. Libertou-me porque Ele me ama. Versículo 20. Então, por teu amor, libertai-me, Senhor. Por teu amor, libertai-me, Senhor. Por teu amor, protegei-me, Senhor. Por teu poder.
teu poder, Senhor, clamo por tua graça. Versículo 19. Senhor, tu és minha lâmpada, Deus meu, tu iluminas minha treva. Sim,

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1: Padre, que salmo forte. É, fiz uma parte e depois você faz, reza depois. Padre, o senhor vai voltar nos salmos? Eu gostava tanto. Vou, no tempo oportuno, sem pressa. Ainda temos uma vida, não sei quanto, né? As coisas são tão passageiras, mas no tempo oportuno voltarei aos salmos. Sigamos ainda com a leitura orante que estamos fazendo e lá na frente a gente volta com os salmos. Rosana, que a paz de Jesus esteja com você, Rosana.
2: Bom dia, padre.
1: Deus abençoe. Você fala de onde, Rosana?
2: Padre, eu falo de Limeira.
1: Limeira, minha saudação a Limeira, estado de São Paulo. Como é que você me acompanha ali, querida?
2: Eu acompanho pela Rádio Magnífica de Limeira.
1: Meu abraço carinhoso à Rádio Magnífica de Limeira. Pois não, Rosana, estive aí, foi tão bom, tão maravilhoso.
2: Foi maravilhoso, eu estava lá.
1: Isso ali. Fala, minha querida.
2: Ô, padre, eu queria pedir uma oração pro senhor.
1: O que está acontecendo? Fala mais alto.
2: Pelo assassinato, padre.
1: Ô, meu Deus. Do seu filho?
2: Do meu filho. Mataram meu filho dia 8 de fevereiro, padre.
1: Meus sentimentos.
2: Justamente. Obrigada. E eu queria pedir a oração para mim, para minha família, porque eu estou

0: doendo demais.
1: Eu imagino.
0: Então, um buraco, padre, no meu peito, me fecha. Porque meu filho, padre, era um menino bom. Meu filho não era um menino de briga, nunca brigou, padre. E era um menino amoroso, bondoso. Ele ajudou muita gente aqui. Ele tirava a camisa dele, padre, para dar para os outros.
1: Entendi.
0: E foi morto tão injustamente, padre. Ele foi num bar aqui.
1: Respira um pouco, filha, respira, respira. Eu quero entender, eu sei que a sua partilha é muito importante. Então respira um pouco, recupere suas forças. Você estava contando, um menino bom dava camisa para os outros, aí ele foi num bar, e aí, filha, o que aconteceu?
0: Ele saiu de casa, padre, para comer um lanche. Ah. Era uma lanchonete que ele foi. E aí ele foi numa lanchonete, estava muito cheia, ia demorar. Aí ele foi para essa outra lanchonete.
1: Tá.
0: Aí ele foi nessa lanchonete, ele e um amigo dele, meu vizinho aqui da minha casa. E chegou lá, estava cheio, e ele ficou em pé esperando. E aí, pediu uma cerveja, e por causa de uma cerveja, o padre, mataram meu filho.
1: Entendi.
0: E aí, ponhou a cerveja na mesa desse assassino. E ele gritou e falou que não queria que ficasse a cerveja ali na mesa. Aí meu filho tirou na mesma hora, foi lá, pegou a cerveja, tirou e ficou em pé para cair, esperando desocupar a mesa. Aí quando desocupou a mesa, padre, ele sentou nessa mesa, mas o vizinho quer para trás. E esse assassino invocou com ele, padre. Ele ficava toda hora olhando para trás e xingando ele.
1: Entendi.
0: E ele ficou quieto, ele falou assim, ai, mas eu nem conheço esse cara, meu Deus, por que que ele tá me xingando assim? Aí, padre, ele comeu ali e tudo, e quando ele saiu, esse assassino saiu na frente, padre, tava com intenção de matar. Foi lá no carro, abriu o carro, largou o carro ligado, funcionando, abriu as portas e pegou a faca. E quando
1: meu
0: eu vi, ia vindo, padre, deu uma facada que foi em cima do coração do meu filho.
1: Meu Deus.
0: Meu filho caiu, padre. Continua chutando meu filho, dando pesada no meu filho, padre.
1: Filha.
0: Chutando a cabeça do meu filho.
1: Filha, filha, filha.
0: Padre, me ajuda.
1: Eu acolho você de todo o coração. Acolho você mesmo. E queria muito estar do teu lado, dar um abraço, apenas dizer, estou aqui, mas eu estou aqui no rádio. E o Senhor não te abandona.
0: Não pode.
1: O Senhor está do teu lado. Não dá para, eu não tenho uma explicação e não farei isso porque aprendi com Jó, com os amigos de Jó, que não devemos querer explicar a dor do outro, apenas dizer, filha, seu filho está diante de Deus. A vida,
0: padre,
1: não acabou.
0: Deixa eu perguntar para o senhor.
1: Fala
0: uma
1: alto.
0: Coisa. Eu queria perguntar para o senhor, padre, uma coisa.
1: Fala.
0: Será que, eu sei que o senhor já até falou ali agora.
1: Não importa. Fala
0: será
1: de novo.
0: Será que era hora do meu filho ir embora, padre?
1: Filha, eu volto a dizer, eu não tenho resposta, mas nenhum fio de cabelo cai sem a permissão de Deus. Mas algo eu lhe digo, foi a outra pessoa que fez uso errado da liberdade que tinha. Deus não queria a morte do seu filho. Você escutou o que eu estou lhe dizendo?
0: Escutei, padre.
1: Deus não queria. Deus quer que seus filhos vivam felizes e plenos. Mas o outro, por uma razão, seja, sei lá, se não estava com droga, se não estava bêbado, se...
0: Eu gostei, padre. Ele é uma pessoa que não tem Deus, uma pessoa fria, egoísta, calculista, porque a gente está sabendo muitas coisas agora.
1: Sim.
0: E ele disse que todo lugar que ele ia, ele brigava, era uma pessoa muito briguenta. E ele era casado, tinha uma filha, estava separado, e estava separado da amante também. Aí ele disse que naquele dia ele ia matar uma pessoa.
1: Então, infelizmente, uma tragédia que aconteceu com teu filho. Rosana, reza comigo, que é o que Deus está colocando no meu coração. Primeiro, diga o nome do seu filho.
0: É Cristian Fernando Sanguinho.
1: Para que rezamos? Cristian
0: Fernando.
1: Fernando
0: Sanguinho.
1: Sim.
0: Obrigado.
1: Eu queria que você dissesse assim: Senhor.
0: Senhor.
1: Dai o descanso eterno ao meu filho.
0: Dai o descanso eterno para o meu filho, Senhor.
1: E peço, Senhor.
0: E peço, Senhor.
1: Me conforte.
0: Me conforte.
1: Na certeza da ressurreição.
0: Na certeza da ressurreição.
1: Eu não quero desejar mal.
0: Eu não quero desejar mal.
1: Ao assassino do meu filho.
0: Ao assassino do meu filho.
1: Que ele se converta.
0: Que ele se converta.
1: Senhor Deus.
0: Senhor Deus.
1: É uma mãe que pede.
0: É uma mãe que pede, Senhor.
1: Filha. Filha. Lembre-se de Nossa Senhora que também teve Jesus nos braços. Que ela possa isso. Que Deus te fortaleça, filha. Que Deus te acompanhe. Tá me ouvindo? Que Deus seja a sua fortaleza.
0: Ele é, Padre, que eu estou em pé por causa de Deus.
1: Isto.
0: Eu faço parte do Santíssimo aqui na minha igreja. E eu só estou em pé porque eu creio em Deus.
1: Amém.
0: E minha filha, Padre, vai casar em dezembro agora. E ele ia ser o padrinho, Padre. Eu sei que meu filho não está lá, mas ele vai estar espiritualmente, Padre, nesse momento.
1: Claro, só que olha, pela tua filha, se levante. Pela tua filha, seja forte. Pela tua filha, que para ela o casamento é muito importante, ela também vai sentir falta do seu filho, do irmão. Mas, por ela, se levante. Que Deus abençoe, Rosana. E que esse Jesus, presença real no Santíssimo, que você disse que é da adoração, continue te fortalecendo. Minha saudação a Rosana. Uma tragédia. Uma tragédia. Limeira, São Paulo, Rádio Magnífica FM. Eu volto já. Volte comigo, querido povo de Deus, e nós voltamos em plena novena. Voltamos já. Querido povo de Deus, conto com a sua audiência. Se alguém lhe perguntar que rádio você ouve, responda: Recife FM.
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4: 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Com fé, a tempestade vai passar, porque diante de certas tragédias, de certos problemas, é só pedir: Senhor, dai-me uma fé inabalável. Sobe o som, sacristão. Senhor, eu não compreendo, mas dai-me uma fé inabalável. Escute esse testemunho, a sua bênção, Padre Reginaldo. Ano passado, trouxe minha irmã especial para morar comigo. Minha mãe estava doente e depois de muito sofrimento acabou falecendo. O mundo caiu sobre a minha cabeça, perdi minha mãezinha e ainda fiquei com a minha irmã especial. Que seria da minha vida tendo que trabalhar? Enfim, foram inúmeras dificuldades, desespero e, de certa forma, minha irmã estava bem. De repente, começou a sentir saudades e vieram as crises de nervos. Ficou agressiva, batia em mim e na cuidadora. E eu, com minha fé, pouca fé, pedi ajuda para Deus e, cada vez mais revoltada, cheguei a duvidar da existência de Deus. A minha irmã cada vez piorava mais, fazia necessidades na roupa, atacava meu filho, tentava quebrar as coisas em casa, até que um certo dia eu clamei e disse: Senhor, se o Senhor existe mesmo, por que me abandonou? Me dê um sinal. Eu não consigo sozinha. E nesse momento a possibilidade de internar minha irmã era muito grande. E eu pedia para morrer se isso acontecesse. Me lembro que num sábado, durante a quaresma, muito triste, eu bebi muito depois que ela dormiu. E bateu arrependimento depressivo daquele ato totalmente irresponsável. Pedi que Deus me levasse desse mundo, já que não servia para nada. Na terça, totalmente descrente, depressiva, arrasada, comecei a fazer uma pesquisa no YouTube. Foi quando encontrei a missa da TV Evangelizar. Era o senhor que estava presidindo. E na homilia, o senhor, Padre Reginaldo, falava de Jesus. e falou tudo o que eu precisava ouvir. Sem saber o que fazer, pedi a Jesus das Santas Chagas que me pegasse no colo, que me protegesse. Quando olhei para aquelas chagas abertas de Cristo, eu pedi uma gota do sangue de Jesus. A partir daquele dia, comecei a fazer o terço das Santas Chagas. Nunca mais coloquei bebida alcoólica na boca. Com fé, fui pedindo que Jesus tivesse, fosse o centro da minha vida e me ensinasse a levar uma vida mais leve. Me tornei associado, comecei a acompanhar a experiência de Deus, as leituras do Evangelho, e tudo fazia sentido na minha vida. Padre, minha irmã nesse momento reza comigo, e aquilo que parecia um fardo hoje é uma bênção. Ela se acalmou, serenizou, é um anjo na minha vida. Era eu que precisava mudar, e a graça veio. No cerco de Jericó, eu pedi para quebrar as muralhas de 20 anos. Depois de 20 anos, eu confessei e comunguei. Graças a Deus, hoje a minha vida é transformada. Seduziste-me, Senhor, eu me deixei seduzir. Graça recebida, graça testemunhada, assinada por Mércia, de Sertãozinho, São Paulo. Amém. E agora, oitavo dia.
2: Jesus, Maria e José, minha família vossa é.
4: Sagrada Família de Nazaré, coloco-me em oração por todas as famílias e clamo que as famílias aqui na terra tenham o discernimento necessário para fugir de todas as ciladas dos Herodes de hoje, como fizeste na Gruta de Belém, na fuga do Egito. Jesus, Maria, José, eu coloco como intenção especial os pais aqui na terra, diga o nome dos pais, vivos ou falecidos. Aos falecidos, Senhor, pedimos o descanso eterno e que a luz perpétua os ilumine. Descanse em paz. Amém. Aos pais vivos, pedimos saúde, prosperidade e paz. Senhor, abençoai e santificai as famílias e, de modo especial, os casais. Aperfeiçoai o amor dentro do matrimônio. Fazei com que sempre lembrem o pacto nupcial e que possam a cada dia, no perdão, no diálogo, na fidelidade, reavivar o amor que os une. Senhor, que o perdão seja abundante, que o amor seja constante e o diálogo uma ponte de recomeço. Afugentai da família os vícios, brigas, discórdias, desavenças, infidelidade, enfermidade. Afastai para longe todos os ataques dos inimigos contra a família. E de modo particular, este mal que está afligindo minha família, diga qual é. Diga. Sagrada Família de Nazaré, santificai e protegei minha família. Sagrada Família de Nazaré, santificai e protegei minha família. Sagrada Família de Nazaré, santificai e protegei minha família. O Senhor esteja convosco, Ele está no meio de nós. Abençoai, Senhor, por intercessão de Nossa Senhora do Carmo, Jesus das Santas Chagas, em nome do Pai, do Filho e do Espírito Santo. Amém. E eu me despeço com o clipe inabalável. Evangelizar é preciso.
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1: Recife, a minha paixão, bom dia pra você, gente linda do meu coração, ótima sexta-feira, bora seguir que o programa começou e bora começar bem ao som de Mari Fernandes, telefone sem fio,

0: Recife, bom dia, agora 11:07.
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2: Com vocês, Leonardo! Chuta, velho.

0: nossa Elisângela Maria. Alô, Pamela, meu amor, cheiro, beijo pra você, tá curtindo a gente no Jequiá. Obrigado, viu, pelo carinho. O George tá em Casa Amarela. Alô, Leandro, motorista de aplicativo. O Laírton também. Ah, Laírton não, Ayrton. Ô, Ayrton, meu amigo, do Ibura, curtindo a gente também. Ó, arroba Nano Alves, intervalo, eu volto já.
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0: Agora na Recife 11:53.
1: Chegando Neto, Brito e Pablo, a cena. Essa é boa demais.

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0: todo mundo ligado no som da Recife, ó, se liga que tem geladeira, fogão e gelágua de presente pra você nesse mês agora de agosto. Pra faturar, você vai mandar um zap pra gente, 973414765, e vai dizer por que você merece, tá? A melhor frase que convencer nossa produção vai faturar esse super kit pra dar um up na sua cozinha. Ó, tem intervalo, eu volto já.
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1: Todo mundo ligado aqui no Som da Recife, Gabriela Maria. Alô, João. João de Jaboatão, um abraço pra você. Danieta em Abreu e Lima, tá abraçando sua esposa, né? A Kátia. Estão lá ligados na gente. Minha galera que tá comigo aqui no Instagram, ó, arroba Nano Alves. Me segue aí. Intervalo, eu volto já.
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1: 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Voltando com Priscila Senna e Gustavo Lima, Doce Mel.

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0: Aqui é na lei do retorno.
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0: 50.
1: Trabalho. 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
2: Você pensou que ia me trair e ficar só por isso.
1: Se enganou.

0: Recife, a minha paixão, tem intervalo rápido, eu volto já, sai daí não.
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0: Recife, boa tarde, agora 1h21.
1: Safadão e Rei Vaqueiro agora.
2: Alô, Canção Rei!
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1: Que música de arrepiar é essa, hein?

0: Todo mundo ligado aqui no Som da Recife. Deixa eu mandar um abração pra Heloísa. Alô, Heloísa, tá aí Olinda, tá curtindo a gente. A Ivna, em Jardim Planalto. O Irineu José, tá em Brasilite, né? Um abraço aos meus amigos aí de Brasilite, galera boa curtindo a gente. Um abração pra o Lenison, tá em Cavaleiro, mandou um abraço aqui pra gente também. A Célia, ô Celinha do meu coração em Vila Rica, tá curtindo a gente. Beijo lá em Jabotão. Um abraço a todos os amigos aí de Jabotão, as amigas também. Intervalo, eu volto já.
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0: Voltando com o Natan, bebê pra te esquecer.
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2: Boa tarde pra você na Recife, agora 1h41.
3: Chegando o Natan e Zé Vaqueiro, aproveita que eu tô obrigado.

0: Lazarina! Cadê o gritão pra Paula?
1: 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Recife, 1h47, boa tarde.
2: Agora tem Zé Vaqueiro, DNA do Mato. Oi.
3: Muito de vaquejada!
4: Zé Vaqueiro e Safadão.
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0: Ó, oh, intervalo, eu volto já.
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0: Recife, agora 2:12.
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1: Abraço, Angélica Maria, alô Irene, alô Pablo, minha galera que tá comigo aqui no Instagram, ó, arroba Nano Alves, a Mauricéia Maria também, a Dulce, alô Zé Carlos, Viviane do meu coração, obrigado, viu, pelo carinho, arroba Nano Alves, galera que me segue aqui, ó, tem intervalo, eu volto já.
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1: Na Recife, agora 2h49.
2: Agora tem Thiago Viana, Deus Mudou Minha Sorte. Essa música é linda demais e tem uma história fantástica de vida do Tiagão. Estourando em todo o Brasil, a gente rola aqui na Recife também, ó.

0: 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Gente linda do meu coração, por hoje é só, tô indo, amanhã tô de volta, 11 da manhã, se papai do céu assim permitir, tá chegando o Gal, tá chegando o Ligue 97, beijo pra todo mundo, juízo ou arroba Nano Alves, me segue aí no Instagram, tchau gente!
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2: Ótima tarde pra você curtindo o nosso Ligue nessa sexta-feira boa. Cheguei, hein? Tamo juntos aqui na melhor programação até às 8 horas da noite. E pra começar aqui o nosso Ligue, tem Priscila Senna e Gustavo Lima, Doce Mel.

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0: Ótima tarde, boa sexta-feira pro Thiago Santos em Beberibe, o Vitor Rafael também tá ligado na Recife, na Caxangá, e a minha amiga Shirley Fernandes em Cruz de Rebouças e Igaraçu, beijo grande, já já eu tô de volta, e tem Péricles com Ana Castela daqui a pouquinho.
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Já de volta na melhor programação com Thierry, Toque 10 e o Kev Johnny. Cadê a localização?

0: excelente tarde de sexta-feira para você que tá aqui curtindo o som da Recife, você que tá da correria do dia a dia, tá aí arrumando a sua casa, colocando tudo em ordem, ou tá no trabalho, você no comércio, nos mercados públicos. Boa tarde, que massa ter você na Recife. Você também que disse, eita, ela não vai mandar alô pra mim, não, é, tô mandando agora. Os meus amigos motoristas de aplicativo e as minhas amigas também. Você que tá me dando carona no ônibus, valeu! Ou aí, na sua casa, no seu trabalho, onde você estiver, meu amor, através do app da Recife, você tá curtindo a melhor programação. Já já eu tô de volta com Luane Vital. Não sai daí.
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0: 4 e 4.
1: Agora tem Safadão e Revaqueiro, Displicente.
2: Ah, canção rei! Isso aqui tem que ter sentimento. Displicente.

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0: 97341 973414765. Você pode participar tanto pelo WhatsApp, através do site você escuta a nossa programação recifefm.com.br e também através do nosso app, a melhor programação para você todos os dias. Olha, eu vou ao break aqui rapidinho e já eu tô de volta.
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0: 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Ótima tarde, de volta, bem rapidão, com o Diocinho. Calma, respira.

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1: 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Vem com o Zé Vaqueiro.

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1: Que música de arrepiar é essa, hein?

0: beijo pra Nata Lima, ligada aqui no Som da FIF. Ela é do bairro do Ipicepe. Beijo, minha linda. Um cheiro também, Guilherme, que tá em piedade, abraçando a tua família. E o meu sexy é motorista de aplicativo, curtindo nosso som. Da Vila Carol, minha gente. Obrigada, audiência. Já tô de volta.
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4: Volta na melhor programadão com Dom. Vamos curtir, Tarita Mel e Javião.

0: Natan, bebê pra te ser.
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0: 9. Mais música pra você, a melhor programação. E o Stay One, vamos com essa.
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0: Ótimo tarde pra você com esse melhor som. Já tem mais, hein? Sai daí não.
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1: Em Deus espero.
2: Boa tarde, povo de Deus, nesta sexta-feira, praticamente às vésperas do Dia dos Pais, elevemos de forma mais intensa nossa prece pelos pais, vivos ou falecidos. Mas eu insisto que você mande as suas intenções através do www.padrereginaldomanzotti.com.br. Eu me comprometo de celebrar missas na intenção do seu pai. Em nome do Pai, do Filho e do Espírito Santo. Amém. Amado Senhor, que escolheste entrar na humanidade pelo seio da Virgem Maria e assumiste a nossa condição humana em tudo menos no pecado, e se fizeste dócil na Sagrada Família de Nazaré. Amado Jesus, queremos pedir pela família. Fazei com que toda a família seja uma igreja doméstica, onde, como Maria e José, seja ensinada a vivência da fé. Jesus, que as crianças que nascem hoje possam aprender pelo testemunho dos pais. Que o processo de alfabetização seja na Sagrada Escritura. E que as lembranças mais doces da infância sejam de oração. Jesus, tocai no coração de todas as mães, que não se omitam da missão de educar os filhos. Mas hoje e nesta semana, pedimos de modo muito especial e particular pelos pais, que a exemplo de São José, possam estar presente na vida dos filhos. Jesus, que os pais não se omitam da responsabilidade, mas que possam cuidar, zelar da família. Jesus, que a exemplo de São José, os pais possam perceber quando a família está sendo ameaçada e numa vida de oração, de testemunho, de fé, possam proteger aqueles a quem Deus confiou. Pedimos pelos pais falecidos, amado Senhor, que não sofram o castigo de seus atos, mas pela vossa misericórdia possam ter o repouso e o descanso eterno. Pedimos, Jesus, pelos pais vivos, para que não sejam negligentes na educação e omissos no testemunho, mas que possam viver a paternidade de uma forma responsável. Nossa Senhora, neste momento recomendamos a família e de modo muito especial os pais. Ave Maria, cheia de graça, o Senhor é convosco. Bendita sois vós entre as mulheres e bendito é o fruto do vosso ventre, Jesus. Santa Maria, Mãe de Deus, rogai por nós, pecadores, agora e na hora de nossa morte. Amém. Sagrada Família de Nazaré, santificai e protegei as famílias. O Senhor esteja convosco, Ele está no meio de nós. Que a bênção de Deus, por intercessão de Nossa Senhora e São José, exemplo de paternidade, recaia sobre a água. Que a abençoada bebida partilhada nos lembre o ser cristão. Abençoai as roupas dos enfermos e principalmente a família, nas fotos e principalmente os pais. Em nome do Pai, do Filho e do Espírito Santo. Amém. Sagrada Família de Nazaré, santificai e protegei a família. Amém. Boa noite a todos.

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ótimo início de noite pra você. Já tô de volta nessa sexta-feira boa, desejando pra você só as melhores coisas desse mundo, porque você merece. Você merece ser feliz, você merece o melhor de Deus sempre, sempre, sempre. Chegando de volta aqui com mais música e com ela, né? Com a Mari Fernandes, Telefone Sem Fio.

0: 6:08.
1: Agora tem Neto, Brito e Pablo. A cena.

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0: 6h15.
1: Vamos com o Xigilzinho e Léo Foguete, minha gata?
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ótimo início de noite pra você, Robson Lima, que tá ligado no Varadouro, valeu. O Léo Carvalho também, Nova Descoberta. E um beijo pro Aleph, também ligado em Caetés Velho. Beijo! Daqui a pouquinho tem mais música e tem Léo Foguete.

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3: A melhor programação pra você todos os dias. Chega mais, Ana Castela. Olha onde eu tô.

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0: Mariana Fagundes!
1: Recife, 6h40.
2: Bora com o Chile, o foguete? Deixo.

0: Recife, a minha paixão. Vou mandar beijos pro meu amigo Beto, tá em prazeres. Beijos pra meu amigo Matheus, já mandei aqui, alô pra ele. O Kleber, né, que tá ligado também no som da Recife, no Jordão. E a minha amiga Gabriela, cheiro lindona, tá ligada nos torrões. Valeu pelo carinho, já tem mais.
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0: programação para você. Todos os dias, minha gente. Nessa sexta-feira boa, saiba que é um prazer poder te fazer companhia, hein? Estamos aqui na última hora do nosso Ligue e vamos curtir Limão com Mel e Priscila Senna, Sonho de Amor.
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3: Agora tem maldade, o som da Marília Mendonça.
2: Vixe.

0: aplaudir também aos senhoras e senhores.
1: Xande Avião, obrigado.
2: 7:17.
3: Bora curtir Pix da Patroa com Ana Castela?

0: Ótima noite pra você. Já já eu tô de volta e tem mais.
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1: Já de volta, última meia hora do nosso League, com Digo e som da faculdade.

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0: o nosso Ligue 97 dessa sexta-feira boa. Cheiro grande pra você. Tô indo nessa. Amanhã, sabadão, a gente se encontra. Tá chegando Alex e Lucena e um momento de amor. Beijo, tchau.
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gente, boa noite. Começando o nosso momento de amor tão esperado por nós, não é? Aquele espaço que a gente dá um desacelerado, semana terminou, sextou. E a gente vai curtir um programa muito massa pra gente terminar essa semana de bem com a vida. Curtir canções inesquecíveis, deixar a saudade aflorar bastante, viajar nas boas lembranças e curtir, claro, um texto emocionante, uma história bacana, uma tradução linda. É o momento de amor começando agora, indo até meia-noite só com as melhores de todos os tempos. E a gente já começa com o clássico do Sérgio Mendes, Never Gonna Let You Go.

0: Dem Gibson, Lost in Your Eyes, no Momentos de Amor da Recife.
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0: Está lá no nosso Instagram, @ Alex Lucena Oficial. A seguinte frase para que você possa interagir comigo por lá, tá? Pare de questionar a razão de alguém estar diferente. O motivo pode ser você mesmo. Já observou? Às vezes a pessoa muda com a gente, fiquei, o que é que houve? O que é que você tem? Por que você está assim? Mas na verdade, muitas vezes, o motivo dessa pessoa estar assim somos nós mesmos. Como é que nós agimos com essa pessoa? O que foi que a gente fez com essa pessoa? Não é? Como é que a gente colocou ela na vida da gente? Então, isso naturalmente faz a pessoa mudar. Então, às vezes a gente fica, o que é que tá vendo tal? Faça uma autoanálise. Pode ser você, não é não? Bom, você manda por lá um recadinho e a gente vai lendo à medida que o programa vai acontecendo por aqui, tá? Eu vou tocar pra você hoje uma música bem cara de noite de sexta-feira, dessa pra fazer o caba chorar mesmo. É dozinha de cotovelo. É sério, porque essa música, ela não fala simplesmente daquela história de minha ex está com outra pessoa, não é isso. É o cara olhar para o relacionamento que acabou e perceber que ele e ela passaram por um monte de problemas, né? Para fazer aquela relação funcionar. Eles erraram, conversaram, mudaram, aprenderam um com o outro e foram tentando construir um relacionamento melhor. Só que justamente quando tudo parecia finalmente estar no lugar, ele ficou para trás. Eita! E aí vem uma parte forte. Ele vê essa pessoa, esse seu amor, com outra pessoa, com outro amor, e o que antes era o sorriso dele, agora está para outra pessoa. Dói, né? Dói. Quem é que gosta? Essa música fala isso, tem essa sofrência gostosa. Henrique e Juliano, Amor dos Outros.

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5: E dando aquela parada pra te mandar um abraço nessa noite de sexta que promete, viu? O programa tá lindo, tem muita música bacana pra gente curtir. Tem aquele abraço carinhoso que eu quero dar pra minha querida Ana Paula Zamorano. Ela tá desejando coisas maravilhosas aqui, um coração agradecido por todas as bênçãos, né, Paulinha? Isso é tão importante, gratidão. Ela ainda mandou um alusão para para o Domingos Silva e também para Cleide Severina em Pombos. Grande abraço para vocês. O Tamis tá curtindo a gente, hein, Tamis? Boa noite a todos os ouvintes, The Best of the Night, obrigado, querido. Já estou na pista, curtindo a melhor programação e mandando aí um beijo, beijocas, para a esposa Rosana, Tamis é motorista de aplicativo, ele tá, ó, curtindo a gente, valeu meu querido, obrigado por essa carona, viu? A Tânia Paixão com Adriano Montarroios, estamos na escuta, valeu, um grande abraço. Abraço também para minha querida Cássia Lima, ela tá com o marido Wellington e a vizinha Selmir, tomando uma na escuta do melhor na macaxeira, ó, e sextou, hein? Grande abraço para vocês. A Mari, ela falou, manda aí um beijo com barulhinho pra mim, manda um bebê pra mim. E pra minha filha, Lana Victoria e Dodô da Batatinha. Amo te, menino lindo da voz bonita. Ela lá do Cabo de Santo Agostinho. Grande abraço pra você, Mari. A Maria Antonieta na escuta em Vertentes. Um beijo carinhoso pra você. E como ela mesma colocou aqui, um excelente final de semana, cheio de luz. Obrigado. Grande abraço pra tu, lindona. Bom, é música boa que você quer? É a música boa que a gente tem pra você. Kenny Rogers e Bee Gees com You and I.

0: som do Fagner com Revelação. Essa música, quando você chega num barzinho, né? Tem um cara lá tocando ao vivo.
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0: É uma dessas que não falta na playlist, né? Como muitas músicas também do Djavan. Esses carinhas que, os músicos que tocam à noite estão de parabéns pelos excelentes repertórios que levam pra galerinha, né? Que tá ali curtindo, né? Conversando, namorando, na verdade. Ó, deixa eu mandar um abraço aqui pra você que tá curtindo a gente. Já deixou recadinhos no nosso Instagram. Faço questão de te agradecer pela liderança em audiência. Nós somos o programa romântico mais ouvido do rádio pernambucano. Isso me deixa muito feliz. Então receba aí o meu abraço, Adriana. Ela tá curtindo a gente na Várzea. Grande abraço pra você. A Sheina Alves. Boa noite, Sheina da Caxangá. Oi, Sheina. Tudo de bom, minha linda. Edivaldo Nunes. Sempre tem um que acha que é dono da razão. Não é verdade, Edivaldo? Ele tá curtindo a gente e disse: manda um alô para os seguranças do HR. E aí, rapaziada? Grande abraço para vocês. Bom plantão, viu? Deus abençoe. Tudo de bom. Célia Maria curtindo a gente. Um abração para Carlos Ubacana. Manda um alô para mim e a minha esposa Fia e também a filha Emanuele. Para essa família linda, um grande abraço. Uma boa noite. E Arlete Lemos, também curtindo a gente. Alex, sextou, então, e Arlete? Grande abraço para você, tá? A Etelvina, ela tá curtindo e abraçando a Andréia, o irmão Mago Ferreira, o Guti Botelho, a sobrinha Alessia com o marido Henrique e a filha Aurorinha e todos os moradores aí de Paulista, Olinda e Maria Farinha. Grande abraço. Guto, aí, Gutão? Nessa noite de sexta com belas músicas, grande abraço para você também, meu amigo. Tudo de bom sempre. Tá? Bom, tem dias que dá uma inspiração assim da gente falar. Eu tava ouvindo a música aqui, procurando alguma coisa do Só Pra Contrariar pra tocar pra vocês. É uma música com cara de noite de sexta. De repente, eu parei numa música que ela fala sobre um sentimento. Tipo, na verdade, não é nem um sentimento. É uma pessoa que insiste, que impede uma chance, que tenta mostrar que o sentimento é verdadeiro, só que ele não dá valor. Ele ignorou os pedidos dela, ele achou que poderia seguir a vida sem maiores consequências, só que aconteceu previsível, né? Ela foi embora. E todo mundo que tenta e não tem uma resposta, um dia cansa. E aí a pessoa, na música, descobre da pior maneira possível aquilo que ela já tinha avisado. Ó, a saudade chega depois que eu fui embora, viu? Tô logo avisando. É mais ou menos isso. Só pra contrariar aquela música com cara de noite de sexta. Você de volta.

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Bom, paradinha para mandar um abraço aqui para você que tá curtindo a gente e deixando recadinhos no nosso Instagram. Daqui a pouquinho nós teremos aí a Voz do Brasil e a gente volta em seguida com muita música bacana para você, com 2 horas, tá? Ó, mas eu quero mandar um alôzão aqui para Matilde Ellen. Oi, amiga! Recife FM, a minha paixão, mandando um abraço para todos os ouvintes. Valeu! Ainda quem mais aqui? Jailson Pescados, melhorou o áudio sim, olha só que bom. Obrigado, viu, Jailson, pela força aí, por avisar pra gente, tá? A distância entre fazer o bem e fazer o mal é a mesma. Só os caminhos são diferentes, mas somos nós que escolhemos qual direção andar. Perfeito, amigo. Um grande abraço pra você. Lu Salgado, oi, Lu. Meu vício, um excelente final de semana pra tu também. Vice, a Leila Mota, Leilinha, a melhor companhia nas horas extras. Oba, também acho, viu, menina? Tudo de bom pra tu, tá? Ainda uma alusão pra Rafael Silva, ele é de Paulista, ligado, pedindo um som. Valeu, Rafa. Grande abraço pro Adelson Macário.

curtindo a gente. Ainda Nenê Feliciano. A esperança é um empréstimo que se perde a felicidade. É isso aí. Um grande abraço para você, um feliz sábado, cada música, hein? Parabéns. Obrigado, Nenê. E ainda Nádia Sofia. Ela tá na escuta do Momento de Amor. Manda aquele beijão pra minha irmã Fabi e pra Deta Ribeiro, meninas. Beijo carinhoso pra vocês, tudo de bom sempre. Obrigado aí pelo carinho da sintonia, tá bem? Bom, por enquanto é só, tá? A gente já mandou os alôzinhos, mas vamos viajar no tempo. Essa também tem cara de noite de sexta, assim, ó. Lembra disso? Bom, hein? Folhas. She Made Me Cry.

0: Gente.
1: Eu acho essa música do Roberto forte. Ela tem uma letra gostosa, uma letra verdadeira. Enfim, amor perfeito pra gente fazer aquela pausa e nós vamos exibir a voz do Brasil. Voltaremos às 10, claro, com a segunda parte e 2 horas só de músicas pra você, fechou? Então até às 10, massa. A gente se fala em uma horinha com as melhores canções.
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0: Está no ar a Voz do Brasil. As notícias do governo federal que movimentaram o país no dia de hoje.
1: Olá, boa noite.
2: Boa noite para você que nos acompanha em todo o país.
1: Sexta-feira, 7 de agosto de 2026.
2: E vamos ao destaque do dia.
1: 20 anos da Lei Maria da Penha.
2: Marco legal brasileiro de prevenção e enfrentamento à violência doméstica e familiar contra as mulheres.
1: Ao longo de duas décadas, a legislação foi aperfeiçoada para ampliar os mecanismos de proteção. Márcia Fernandes.
3: Além dos mecanismos para responsabilizar os criminosos, a lei criou medidas protetivas para as mulheres, como o afastamento do agressor do lar e a proibição de aproximação da vítima.
2: Alerta de desmatamento na Amazônia e no Cerrado teve redução em agosto de 2025 a julho de 2026.
1: Os dados são do DETER, Sistema de Detecção de Desmatamento em Tempo Real. Gabriela Noronha.
4: Por meio de imagens de satélites, os dados do DETER produzem alertas diários para orientar ações de fiscalização e controle do desmatamento.
2: Campanha de multivacinação.
1: Está na hora de atualizar a caderneta de crianças e adolescentes menores de 15 anos. Luana Karen.
5: Entre as doenças prevenidas pela vacinação estão tuberculose, hepatites A e B, poliomielite, rotavírus, pneumonias e meningites.
2: Hoje, na apresentação da Voz do Brasil, Nazi Brum e Mariana Jungmann.
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6: Hoje, quando a lei batizada com o meu nome completa 20 anos, eu gostaria de fazer algo diferente. Gostaria de falar com você como quem escreve uma carta ao Brasil.
2: Essa é Maria da Penha, farmacêutica cearense de 81 anos.
6: Há 43 anos, minha vida mudou para sempre. Eu sofri uma tentativa de feminicídio que me deixou paraplégica. Eu lutei 19 anos e 6 meses para que o meu agressor fosse responsabilizado. Uma espera que nenhuma mulher deveria enfrentar. Ao longo desse caminho, ouvi muitas vezes que eu deveria desistir, mas eu não podia desistir, porque aos poucos eu entendi que aquela história não era só minha. Ela representava a realidade de milhares de mulheres brasileiras e quando buscavam proteção, encontravam silêncio, descrédito e omissão. E agora eu gostaria de convidar você a fazer uma reflexão. Você já parou para pensar como estaria o Brasil hoje se não tivesse na Lei Maria da Penha?